0: Já?
1: É a verdade,
2: o tema de hoje.
0: Então vai lá, arroba nativa.
1: É isso.
2: Aproveita.
0: Aproveita o quê?
3: É, povo de Tapsirica, amanhã estarei aí com vocês.
1: Estaremos lá.
0: Não sei por que ele tá falando assim, porque se a gente quiser, a gente vai brotar lá.
2: Inclusive,
0: já falei isso pra tu.
3: Eu aproveitar, dizer que as candidatas não me têm um pingo de juízo.
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1: Ele abriu um porta-mala do carro e a gente assim, oi!
0: E olha, gente, aqui chegamos, Itapecerica!
1: Tchau,
0: Lezinha! Tchau! Ó, beijo, não volto, eu não volto esse final de semana, não.
1: Deixa o telefone ligado,
0: tá? Vou descansar, eu não volto, não. Tchau, só segunda, meus amores. Beijo, pois!
1: Amanhã a gente tá aí, tchau, beijo.
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0: é Guilherme Benuto, se declarando pra todos os botecos do Brasil. Aô! A gente ama esse lugar, rapaz.
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0: Val Monteiro e Luciana Vieira. Uma boa noite para você.
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Vi, paixãozinha, boa noite. Eu sou o Edu. Já cheguei pra ficar com você nessa noite de sexta-feira. Mas sexta-feira já com aquele jeitinho, com aquele cheirinho do final de semana. Você já trabalhou, voltou pra casa, foi pra um happy hour, já tem casa, já tomou o seu banho, a sua ducha e vai ficar curtindo o programa mais romântico de todos os tempos que tá começando a partir de agora. Você vai abrir o seu coração, de repente o seu grande amor vai estar com você. Aqueles que moram mesmo na mesma cidade, não importa, ou que moram em cidades diferentes, mas se programaram para passar o final de semana juntos. Por isso que é gostoso o fim de semana, para a gente ficar à vontade, para a gente relaxar, para a gente se emocionar, para a gente se apaixonar ainda mais por quem a gente gosta. Seja bem-vinda, seja bem-vindo ao nosso Cantinho do Amor, ao programa mais romântico das suas noites. A partir de agora eu convido você para vir comigo nessa aventura musical, para você deixar o seu coração ditar as palavras, para você escrever aquela declaração de amor. Ou se você preferir também, pode gravar o seu áudio para participar com a gente. Para você que ligou o rádio agora, tá vindo comigo agora, põe o Edu no seu rádio, deixa eu ficar aí com você. Me leva de carona no seu carro. Deixa eu ficar aí com você no seu fone de ouvido também. Você que está indo trabalhar, você que está no trabalho, você que está voltando para casa, já trabalhou, vai descansar, vai relaxar, vai desacelerar do seu dia para terminar a sua noite. Com todo o amor, com todo o carinho do mundo. Deixa eu ficar aí com você. Põe o Edu aí também na sua caixinha de som. Amar não é apenas desejar alguém. Desejo aproxima corpos. Agora o amor aproxima almas. Qualquer pessoa pode se encantar por alguém, sabia? É verdade. Mas amar é permanecer, respeitando, compreendendo, e os dois crescendo juntos nesse amor. Vai regando essa plantinha e o amor só vai crescer. E o mais importante, que ele seja leve e que faça bem para vocês dois. A partir de agora a gente deixa a nossa linha também do WhatsApp liberada para você mandar aquela declaração de amor. 9198-441-6545. Hathaway. 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

A Nativa é muito mais amor, essa versão da nossa eterna musa Marília Mendonça é linda demais. O clássico do nosso rei Roberto Carlos, Café da Manhã. Agora 10h22, horário em Brasília. Seja bem-vinda, seja bem-vindo ao nosso Cantinho do Amor. Esse é o programa mais romântico de todos os tempos, das suas noites, desde a madrugada de segunda-feira até sexta-feira. A gente fica aqui a partir das 10. A gente vem pro nosso Cantinho do Amor. Aqui você fica à vontade, você entra, se aconchega. Aqui a gente fala de amor o tempo todo, a gente sonha acordado com quem a gente gosta. A gente toca sempre uma música que vai tocar o seu coração e quem sabe até conta um pouco da sua história. Daqui a pouquinho eu vou falar sobre o poder da música. É, espera aí. 9198-441-6545 para você participar com a gente. Hoje tem camiseta da Nativa. Temos duas camisetas da Nativa. Coleção 2026 para você completar a sua. A primeira vem com kit Visela. Tem Stick Blush Red Mosher. Tem lapiseira Sherry para os olhos. Tem blush compacto e batom líquido. O segundo kit é o kit torcedor Nativa. Com a camiseta, copo, cordão, sacochila. É uma mochila em formato de um saquinho, assim, gostoso, que você consegue levar nas costas, viu? E tem o álbum da Copa do Mundo também, que todo mundo quer. É uma febre. Eu acho que é mundial, não é nacional só, é mundial. Todo mundo tá colecionando, você vai ganhar o seu álbum também. E a gente vai continuar torcendo firme pro Brasil segunda-feira, às 14h, horário de Brasília, Brasil e Japão. Vamos torcer pra gente passar pra próxima fase. Então a gente vai tirar o kit torcedor pra você torcer com a gente. Na terceira hora a gente tem a camiseta nova, 2026, e o kit Giovanna Baby com um body splash, desodorante corporal, um gel super gostoso para as mãos, delicioso, desodorante aerosol e o nosso sabonete vegetal, que é maravilhoso. Você vai amar. E para fechar o Love Songs, já na madrugada do sábado, dia 27, tem a necessaire da Nativa, que é personalizada. E a gente vai te dar mais 4 mini perfumes para você ficar ainda mais cheirosa, mais cheiroso. 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Você passa de manhã, fica o dia inteiro com aquele cheirinho gostoso. 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Tô aqui esperando você. 9198-441-6545. Escreve seu nome completo, manda pra gente sua data de aniversário e conta de onde você tá ouvindo o programa mais romântico das suas noites. 10h25 agora, horário em Brasília. Lady Gaga.

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2: Coraçãozinho, tá tudo bem com você? Como é que foi a sua sexta-feira? E mais importante, e o seu final de semana, hein? Como é que vai ser? Vai ser pertinho do seu amor, já tá com ela, já tá com ele, ele vai chegar, ela vai chegar. O mais importante é você estar ao lado de quem você realmente gosta. Ter momentos inesquecíveis. Momentos surpreendentes com o seu amor. Então participe, aproveita, já manda aquele recado, aquela declaração de amor, manda agora. Faça uma surpresa para ela ou para ele. Nosso número para você participar é 9198-441-6545. Você está aqui no nosso cantinho do amor, do Love Songs. Roupa Nova.

0: Carey, fechando a nossa primeira hora de hoje do nosso Love Songs. Tem presente pra você, Elissandra Batista Costa, ô minha linda, 9791, final do telefone da Elissandra. Tá ganhando a camiseta, coleção 2026, pra você completar a sua coleção. E um kit Visela, o Stick Blush Red Mocha, lapiseira Shelly para os olhos, blush compacto e batom líquido. Visela é aquela marca do Panda Córnea. Depois você traz um documento seu para buscar o seu kit, tá bom? Parabéns, Elissandra Batista Costa. Já já tem kit torcedor nativo, afinal, na próxima hora. Espera daí, eu te espero daqui.
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5: Oi, coraçãozinho. Oi, meu anjinho lindo. 11 e 2, horário em Brasília. Uma das coisas mais interessantes em você conhecer alguém é você descobrir a pessoa antes da atração. Porque hoje muita gente quer transformar tudo em algo físico antes mesmo de existir a conexão, que é o mais importante. E a gente tem que gostar mesmo de conversar, de entender, de conhecer a personalidade da pessoa, de conhecer os pensamentos, os valores, a forma como alguém enxerga a vida. Porque eu vou dizer uma coisa para você. A atração, é claro que ela chama atenção, mas por alguns minutos, por alguns momentos. Mas é a conexão que faz com que você queira ficar por muito mais tempo com alguém. Pense nisso. Participe, abre o seu coração, deixe que o coração vai ditando as palavras para você escrever aquela declaração. 9198-441-6545. E para te inspirar nesse finalzinho de noite de sexta-feira, que tal esse grande clássico de Christopher Cross? Sailing. Um ótimo final de noite para nós. Esse é o nosso Love Songs da Nativa.

0: não tive muito mais amor com Hanson. Save me. Agora 11h20, horário em Brasília, e você participa pelo 9198-441-6545 aqui no nosso Cantinho do Amor. A Tereza Cristina disse que as músicas do Love Song são lindas. Eu curto vocês toda noite. Obrigado, viu, Tereza? Obrigado pelo carinho, pela companhia, por estar aqui com a gente também no Cantinho do Amor. Oswaldo Fernando também, sou nativense há mais de 20 anos. Obrigado, Oswaldo. Obrigado pelo carinho também. A Liciane também está participando com a gente. E ela mandou um recado para o Romildo. Luciene para o Romildo. Dizer eu te amo fica mais fácil quando os dois têm o mesmo calor humano na alma e no calor do mesmo suor do corpo. Porque amar e sempre querer ser amado. Rô da Lucy, com o calor de te querer de novo. Beijos, meu pequeno grande amor eterno. Da Lu pro Rô. Obrigado pelo carinho, viu? Edu me chama Edivan, eu sou de Sergipe e eu tô na cidade de Jundiaí, em São Paulo. Eu não tô procurando um relacionamento sério, não. A minha outra metade é a pessoa que me completa, que me faz feliz, que esteja ao meu lado. Diz que, eu tô procurando um relacionamento sério. E vou ficar aqui no Cantinho do Amor, que aqui é melhor. Tá certo. Obrigado, viu, pelo carinho. Obrigado por estar aqui com a gente. Você vai encontrar no momento certo. Você quer mandar um recado do coração para quem você mais gosta? Então fica à vontade. 9198-441-6545. Oi, Rádio Nativa, aqui é o Marlos Antônio. Eu estou ouvindo aqui a programação. Quero mandar um abraço para toda a equipe da rádio e para todos os ouvintes.
1: Boa noite, Nativa. Aqui é a Solivane. E meu recadinho hoje vai pro meu amor, o Reinan. Reinan, eu queria te dizer que, por mais que você saiba, é bom te falar o quanto que eu te amo e o quanto que eu estou feliz por você estar do meu lado esse tempo todo. E eu queria te dizer que eu te escolheria 1000 vezes se fosse preciso.

Nativa, Chitãozinho e Chororó, Um Homem Quando Ama. A ciência explica por que uma música pode desbloquear uma memória antiga. Sabia disso? Pois é, uma música pode te levar de volta para um momento em segundos, porque ela não fica guardada só como som. A música se conecta com emoção, memória e contexto. Por isso, quando você ouve uma música que te marca, o cérebro não lembra apenas da música. Ele reconstrói a fase, a pessoa, o lugar e até a sensação daquele período. E no fim, não é só nostalgia. É o seu cérebro usando a música como atalho para acessar um pedaço da sua história. Gostou? É verdade. É por isso que a música marca tanto a gente. Nos primeiros acordes, já vem tudo na sua memória. E o cérebro faz você relembrar os momentos que você viveu quando aquela música tocou.

0: Ela tive muito mais amor com Jorge e Matheus, aqui no nosso Cantinho do Amor. Esse é o Love Songs. Esse é o programa mais romântico de todos os tempos e você vem comigo nessa aventura, ouvindo as músicas mais apaixonantes e abrindo seu coração para mandar aquela declaração de amor. Aí você participa pelo 9198-441-6545. Oi, Edu, boa noite. Boa noite. Me chamo Sirleide. Meu recado vai pro meu nego. Amor, em seus braços eu encontro toda a proteção e força. Tudo que eu preciso para vencer os desafios que vão surgindo em nosso caminho. Eu te amo, bebê. Da Sirleide Rodrigues pro seu marido. Obrigado pelo carinho, viu? Eu sou o Tuca, tô aqui no trabalho. Vou ficar ouvindo vocês a madrugada toda também, viu? Manda um beijo para todo mundo que tá ouvindo o Cantinho do Amor, o Love Songs. Tem um recado também da Tati. Tati Ribeiro, Edu, eu e o meu irmão Reinaldo estamos ligadinhos. Manda um abraço pra gente, um abraço para vocês. Obrigado pelo carinho. Ela disse que ouviu outra rádio. Diz que agora ouve só a Nativa. Obrigado, viu? Obrigado pelo carinho. Ele escreveu assim, olha, eu participo às vezes durante o dia da rádio, mas eu curto mesmo, é o Love Songs. Tem mais um recado, Edu, tudo bem com você? Olha, o que você falou agora sobre as lembranças, você está corretíssimo, é pura verdade. Eu viajo lá longe nas lembranças, principalmente com essa música que você tocou agora da Rouge. Nossa, eu viajei agora. Um ótimo final de semana para você, viu? A Sueli da Zona Sul. Sueli, obrigado pelo carinho. Domingo a gente tá aqui no Central do Amor, viu? O meu conselheiro, o seu conselheiro, Guilherme Machado. A gente espera você também aqui no Cantinho do Amor. 9198-441-6545.
1: Boa noite, Edu Melo. Meu nome é Karine. Meu recadinho pro meu mozão, pra dizer, pra passar essa noite, pra dizer que eu amo muito ele. Um beijo.

A Nativa é muito mais amor com Leandro e Leonardo, Temporal de Amor. E hoje é aniversário de um ícone da música popular brasileira. Gilberto Gil nasceu em Salvador, na Bahia, no dia 26 de junho de 1942. E hoje ele está completando 84 anos de idade. Ainda continua fazendo shows, viu? E a gente vai fazer uma homenagem ao Gilberto Gil, tocando um grande sucesso que ele gravou. A música é Só Chamei Porque Te Amo. Na verdade, é uma versão de um grande hit de Stevie Wonder, I Just Called to Say I Love You. E foi, inclusive, tema do filme A Dama de Vermelho. Homenagem a Gilberto Gil, 84 anos.

Nativa e o aniversariante de hoje, Gilberto Gil, fechando mais uma horinha do nosso Love Songs. Presente para Lívia Adriana Souza dos Santos, do 3936. Parabéns, Lívia. Tá ganhando o kit torcedor Nativa com a camiseta, o copo, o cordão, a sacochila e o álbum da Copa do Mundo. E juntos, bora torcer pelo Brasil. Segunda-feira, às 14h, horário de Brasília, o jogo contra o Japão. A gente tem que passar dessa fase. Com 16 avos. Vamos torcer. Você ganhou o seu kit, tá bom? Depois é só trazer um documento seu pra buscá-lo. Camiseta da Nativa e o kit Giovanna Baby na próxima hora, esperando você. Eu também te espero. Aqui

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5: 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Domingo tem mais.
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5: Oi, paixãozinha, bom dia. Eu sou o Edu. Tô aqui com você até um pouquinho antes das duas, no nosso Cantinho do Amor, no programa mais romântico de todos os tempos, o nosso Love Songs. Uma ótima madrugada de sábado. Sábado aqui no nosso Love Songs. Hoje é dia 27 de junho e agora meia-noite e 4, horário de Brasília. Sabe o que eu queria falar pra você? Não tenha pressa. A gente costuma ser assim super ansioso e querer as coisas para ontem. Não tenha pressa. Nem tudo que chega rápido permanece. A ansiedade costuma fazer a gente confundir velocidade com direção. Como se correr garantisse a chegada ao lugar certo. E eu te garanto que não garante. Há caminhos que demoram mais, mas devolvem partes de nós que a correria deixou para trás. São nesses caminhos que a gente aprende, que a gente amadurece, que a gente enxerga detalhes que passariam despercebidos. E são através desses caminhos que a gente encontra pessoas que fazem com que a nossa caminhada venha a valer a pena. E Deus não trabalha apenas no destino. Ele também trabalha enquanto você caminha. Cada etapa da sua vida tem um propósito, mesmo quando ainda não faz sentido. Então siga. Siga, mas sem transformar a vida numa corrida. A beleza que só aparece para quem aceita o tempo de Deus. Para quem escolhe caminhar com o coração em paz. Tenha um ótimo sábado, um ótimo final de semana. Vem ficar aqui com a gente, vem aquecer o seu coração no nosso Cantinho do Amor. Se aconchegue, abre o coração, mande aqui. aquela declaração de amor para quem você mais gosta. Nosso número de WhatsApp continua aqui liberado para você participar, para você abrir o coração, para você se emocionar, para você se apaixonar ainda mais. 9198-441-6545. Eu tô esperando você. Pode deixar que a trilha sonora do seu comecinho de madrugada continua por nossa conta. John Secada, 6:06.

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0: Alternativa, Luan, Rafael, Domingos,
1: Santana. Luan Santana. E aí?
2: Quer terminar mesmo assim?
1: Agora meia-noite, 22, horário em Brasília. Eu vou falar de uma música que a gente vai tocar agora, que é uma das canções mais icônicas dos Beatles. Foi composta só pelo Paul McCartney em 1965. Gente do céu, foi pro álbum Help dos Beatles. Enquanto ele estava na casa da noiva dele, na época ele era noivo da Jane Asher, lá em Londres. Ele acordou, correu pro piano para registrar a música. Inicialmente ele ficou com medo de ter plagiado alguma composição, porque foi um sonho que ele teve a ideia de compor Yesterday. Aí, bom, ele passou cerca de um mês consultando amigos e músicos, olha só que coisa, hein? Para confirmar se todo mundo conhecia essa música ou não, se era realmente uma música dele, criada por ele. Ele mostrava a música, você já ouviu isso em algum lugar e tal? Bom, as pessoas não lembravam, então Paul McCartney falou, eu vou registrar essa música como minha, Yesterday. Foi gravada para esse álbum Help. E é uma música gravada apenas por um integrante dos Beatles, só pelo Paul McCartney, acompanhado por um quarteto de cordas. A canção, uma balada melancólica, o riff de violão e a voz do Paul McCartney destacam a letra. E a letra fala sobre um amor perdido e a saudade do passado. E a gente vai ouvir agora. Ah, e tem uma coisa também. Não sei se você sabe, mas essa música, Yesterday, foi a música mais regravada da história. E a gente ouve agora no Love Songs. Beatles, vocal.

0: cego.
1: Nativa, Bruno e Marrone, inevitável. Agora meia-noite 33, horário de Brasília. Love Songs, com seu recado do coração, o Sandro e a esposa dele, a minha amada Thalita. Esse mês nós completamos 22 anos de casados, viu, Edu? E 35 anos que nós estamos juntinhos, desfrutando desse eterno amor. Cuidem bem de vocês para mim, Sandro e Thalita, viu? Parabéns. Vocês continuem sempre alimentando essa sementinha do amor, continuem sempre juntinhos. Deixa eu ver quem mais tá aqui com a gente. O Vanderlei também, a minha melhor companhia. Essa que é a melhor programação de todas. Love Songs. Eu sou o Vanderlei e eu tô aqui com vocês também, no Cantinho do Amor. Obrigado, viu, Vanderlei? Oi, Edu, tudo bem? Eu sou a Edna Takerama e eu também tô aqui, participando do Love Songs, ouvindo essas músicas lindas, esses recados também maravilhosos. Edu, quero participar desse Cantinho do Amor. Eu sou a Tatiana Moreira. Meu recado vai pro meu marido, Flávio. Flávio, eu quero que você saiba que esses altos e baixos que nós estamos passando, Deus está à frente de tudo. É só uma fase. O amor sempre vence, você sabe disso. Obrigada por nunca desistir de nós. Edu, meu marido Flávio está aqui comigo, viu? Curtindo o Cantinho do Amor. E obrigada por deixar a nossa noite melhor com as melhores músicas românticas e apaixonantes. Tatiana e Flávio, cuidem bem de vocês para mim.
2: Boa noite, do meu nome é Yara. Meu recadinho de hoje vai pro meu esposo, Gabriel, que é o meu grande amor da minha vida. É meu companheiro, meu braço amigo, meu maridão, pai dos meus filhos. E assim, ele apareceu no momento que eu mais precisava. E eu amo ele demais.

0: Nativa, Caetano Veloso, Sozinho. O nome, a princípio, era Sozinha. A primeira gravação foi da Sandra de Sá. E aí, quando o Caetano gravou, vendeu mais de 1 milhão de cópias e acabou ajudando o Peninha, que estava numa fase meio difícil da vida dele. Agora, 12:46, horário em Brasília. O Edu, meu nome é Rosilene Maria. Eu quero mandar um beijo pro meu maridão Lindomar. Eu te amo muito, viu, meu amor? Obrigado pelo carinho, viu, de vocês, Rosilene e Lindomar. Aqui é um recado da Andressa. Andressa pro Renê. Desde o primeiro dia em que nos conhecemos, eu senti que você era uma pessoa diferente. Com o passar do tempo, quando começamos a conversar, a nos conhecer melhor, eu tive a certeza de que Deus tinha colocado você no meu caminho para que eu fosse feliz. Nunca fui tão feliz e tão amada e tão cuidada por alguém como eu sou por você. Obrigada por tudo. Eu te amo pra vida toda.
1: Boa noite, galera da Nativa
0: FM.
1: Boa noite, Love Songs. Tudo bem, Edu Melo?
0: Tudo jóia.
1: Eu sou o Luiz Fernando e quero mandar uma mensagem de amor para a minha princesa, a minha amada, a Fernanda. Ô Fernanda, a cada dia eu vejo que o meu amor cresce mais por você. Vejo que tudo que você fez e faz por mim me direcionou para um lugar muito bom, que é o seu coração. Muito obrigado por fazer parte da minha vida, da minha história. Você é tudo pra mim.

0: Eu não tive muito mais amor, Henrique e Juliano, a última saudade. Janaína Cavalcante de Oliveira do 6749. Janaína, parabéns, meu anjo. Um beijo do Cicado pra você, tá ganhando a camiseta da nossa coleção 2026. São três tipos de camisetas. Você pode escolher aproveitar o dia e o bom da vida, brindar um novo encontro ou explorar o mundo e viajar sem limites. O kit Giovanna Baby também é seu, viu? Tem body splash desodorante corporal, tem gel para as mãos, tem desodorante aerosol e um sabonete vegetal. Quer conhecer os produtos da Giovanna Baby? Entra lá, tem no Instagram, você tem perfil? É arroba Giovanna Baby Oficial, tudo junto. Giovanna com dois N's. Traga um documento seu quando vier buscar esse kit, tá bom? A gente espera você. Na próxima hora tem a Necessaire e quatro mini perfumes da Amaca. Tô te esperando aqui no nosso Cantinho do Amor.
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horário de Brasília. Hoje é sábado, dia 27 de junho. Que bom ter você aqui no nosso Cantinho do Amor. Que bom te receber. Venha, entre, fique à vontade, se aconchegue. Continue ouvindo as músicas mais românticas de todos os tempos. E aproveita para abrir o seu coração para mandar aquela declaração de amor. 9198-441-6545. A gente recebe muitas mensagens de pessoas que terminaram o relacionamento. Saiba que nem todo amor que termina é um fracasso. Às vezes, é uma transformação. Existe uma versão sua esperando do outro lado dessa dor. Uma versão mais forte, mais madura, mais consciente do que você merece. Porque algumas decepções não acontecem para destruir o seu coração. Pelo contrário, elas acontecem para ensinar que você não nasceu para aceitar migalhas, quando você merece reciprocidade. Talvez você tenha amado alguém que não soube ficar. Talvez você tenha derramado lágrimas que ninguém viu e enfrentado noites em que o silêncio parecia mais pesado do que qualquer palavra. Mas não permita que uma história que deu errado faça você desacreditar do amor. A pessoa errada pode ensinar lições dolorosas, mas nunca deve fazer você esquecer o seu valor. E nem todo mundo que parte leva embora a sua chance de ser feliz. Nem toda despedida leva embora o seu destino. Há amores que chegam para ficar, você sabe disso. Há conexões que não exigem esforço para serem mantidas. Há pessoas que enxergam o seu valor sem que você precise provar absolutamente nada. E enquanto esse dia não chega, então continue se respeitando, continue se amando, continue acreditando. Porque o amor mais importante da sua vida não é aquele que alguém sente por você. O amor mais importante da sua vida é aquele que você sente por si mesma. E não implore por atenção. Não diminua a sua luz para caber na escuridão de ninguém. O amor verdadeiro não confunde, não machuca constantemente. O amor verdadeiro tem que trazer paz, acolhimento, segurança. E quando ele chega, você entende por que tantas histórias não deram certo. E a verdade é que ninguém pode esquecer. Não deixe que a dor de hoje faça você desistir de viver o amor que ainda está reservado para você. Existe uma versão mais forte, mais sábia e mais bonita de você nascendo dentro dessa fase difícil. E quando tudo isso passar, aí você pode ter certeza que você vai agradecer por não ter desistido. E lembre-se, uma frase que é tão comum que todo mundo fala, mas que vale para toda essa ocasião, para esse momento. Às vezes, um ponto final é o começo e não o fim. Acredite nisso. Michael Bolton, All for Love. No Love Songs, a sua nativa. Bom dia.

0: A Nativa é muito mais amor. Com Jean e Giovanni, eu busco uma estrela aqui no nosso Love Songs. 1:17. Esse é o programa mais romântico de todos os tempos. Seja bem-vinda, seja bem-vindo ao nosso cantinho do amor. Fica aqui com a gente. Você que ligou o rádio agora, põe o Edu no seu rádio. Me leva junto com você para onde você for. Deixa eu ficar aí com você, falando com você até acabar o programa. Falta menos de uma hora para terminar. Aumenta o volume da sua caixinha de som. Tá ouvindo a gente pela caixinha de som também. As músicas mais lindas e apaixonantes. Faz a conexão do seu coração com o coração de quem você mais gosta. Feche os olhos agora, se você estiver na sua casa, num lugar seguro. E fique se imaginando você e o seu amor juntinhos, dando aquele abraço, dançando ao som da música preferida de vocês dois. E fica aqui comigo, no nosso cantinho do amor. Entre e fique à vontade, se aconchegue. Bom dia, meu querido Edu Melo. Eu tô aqui deitadinha e ligadinha curtindo Love Songs. Eu amo muito toda essa programação da Nativa. Um beijo pra essa galera linda e apaixonada da Cleo. Obrigado, viu, Cleo? Oi, Edu, me chamo Raquel. E eu gostaria de mandar uma mensagem pro meu amor que tá fazendo aniversário. Eu quero dizer a ele o quanto eu sou grata por ele me resgatar da escuridão e me trazer a vida de volta. E acreditar que eu posso amar e ser amada de verdade. Cleiton, eu amo te amar. Estamos ouvindo agora a rádio Love Songs. E somos fãs e seguidores frequentes dos shows de vocês. Obrigado pelo carinho, parabéns pelo seu grande amor, o Cleiton. E você, Kel, cuidem bem de vocês, pra mim, tá bom? Raquel e Cleiton. Pra você, Cleiton, obrigado por estar aqui, por fazer a Raquel feliz. O Edu, aqui é a Cleide, concordo plenamente com tudo que você falou, boa madrugada pra vocês, obrigado, viu, Cleide, pelo carinho. A Vanessa Freire também tá aqui, tô na escuta, Joselene. Eu tô aqui também ouvindo o programa mais romântico de todos os tempos. Agora tem um recado pro Eric.
1: Boa noite, Edu Melo. Meu nome é Silvio, eu falo daqui de Ribeirão Pires. Hoje o meu recadinho vai pro grande amor da minha vida, que se chama Eric. Faz 25 anos que a gente namorou e agora nós nos reencontramos e estamos completamente apaixonados. Eu só queria falar pra ele que foi muito bom e está sendo maravilhoso o nosso reencontro, viu? Uma boa noite, um beijo no coração de vocês.

alternativa é muito mais amor. Frio da Madrugada, com Rio Negro e Solimões aqui no nosso Cantinho do Amor. É lindo quando a gente percebe o cuidado, a atenção, o querer bem. Isso não se nota apenas nas grandes declarações, não, ou nas datas comemorativas, nas celebrações. A gente percebe o amor e os seus desdobramentos durante a rotina. É naquela mensagem de bom dia, é na disponibilidade de ouvir, é no cuidado, é na preocupação. É quando a gente vê que apesar da dor ser nossa, o outro está lá, está ali também sentindo e compartilhando dela também. Está naquele, tomou o seu remédio, comeu direito, estudou, volta bem para casa, se agasalhou. Achava tão lindo quando ouvia, me manda uma mensagem avisando que você chegou direitinho em casa. É tão gostoso quando a gente recebe uma mensagem dessa. E no meio do caminho chega uma mensagem. Não esquece de me avisar que chegou bem, hein? Isso é amor. Ou é algo tão incrível quanto o amor. São os gestos simples que importam mesmo. E por mais clichê que pareça, não há detalhe mais bonito do que a atenção. Porque hoje em dia, em tempos apressados e egoístas, quem dá atenção para você e se importa, merece o mundo. Então que todas as pessoas que são assim, cuidadosas, que amam de verdade, que se entregam numa relação, que todas elas encontrem reciprocidade. 1:30, horário de Brasília. 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

0: Ela tive muito mais amor com José Augusto aqui no nosso cantinho do amor. Fui eu. Agora faltam 13 minutos para as 2 da madrugada. Daqui a pouquinho tem Forró Nativa. Ele vai estar aqui hoje, o André. Ele que vai apresentar o programa junto com o Mano Velho e Mano Novo. A Luciana também tá aqui. Edu, tô ouvindo o Love Songs, viu? Quero mandar um beijo para todos os ouvintes que também estão no cantinho do amor. Oi, Edu, boa noite. Aqui é a Cássia, eu sou de Itatiba. Também tô no cantinho do amor. Tô me esquentando aqui no cantinho do amor com essas músicas maravilhosas. Edu, manda um recado para Eunice. Aqui é o Luiz Carlos Soares. Eu me apaixonei pelos seus olhos quando, através deles, eu conheci a sua alma.
1: Boa noite, Edu Melo. Meu nome é Adenilda e gostaria de mandar um recadinho especial pro meu esposo Joelmin. Deus me abençoou com um amor verdadeiro quando colocou você em meu caminho. Te amo muito. Beijo, sua eterna Adê.

0: Ela tive muito mais amor, Marília Tavares, palavras de perdão. E ó, a Nathalie tá aqui também, viu? Dizendo que quer mandar um beijo pro Raimundo. Raimundo, eu tô apaixonada por você. Mano Papi.
1: Oi, Edu.
0: Bom dia. Está de volta, é Mano isso. Papi, para apresentar o Forró Nativa junto com o Mano Velho, Mano Novo, Mano Baby.
1: Isso aí.
0: Essa turma, né? Mas o Mano Papi é que controla tudo aqui agora, esses dias. E hoje é com vocês. Mano Papi, antes da gente ir embora. Ah. Antes da gente não, eu, né? Vocês vão ficar.
1: Vou até deixar, às 6.
0: Não pode deixar a rádio sozinho.
1: Imagina.
0: A Maria Lúcia de Souza Silva, do 2836, tá ganhando a necessaire da Nativa. E 4 mini perfumes da Amaca com fragrâncias que tem alta fixação. Passa de manhã e fica o dia todo com aquele cheiro gostoso. São 4 fragrâncias diferentes, uma mais cheirosa que a outra. Gente, tô indo embora, volto amanhã, domingo, a partir das 9 da noite, horário de Brasília, com o Central do Amor, junto com o meu conselheiro Guilherme Machado. 9 horas tô aqui, mas agora tem o Mano Papi.
1: Isso aí.
0: Beijo pra quem é de beijo, abraço pra quem é de abraço. Cuida bem de você pra mim, bom trabalho, um ótimo sábado pra todo mundo e até amanhã à noite. Tchau, Mano Papi.
1: Falou, Du!
0: Mano Plunct Plact Zoom!
1: Vai a lugar vapor. Nenhum!
0: Tá tudo no seu nome agora.
1: Só assinar, hein? Só assinar.
0: É, só assinar. Vai começar já já o Forró Nativa. Tchau, gente. Amanhã à noite, Central do Amor, espero você.
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0: Música boa! Bom dia, bom dia, bom dia! Excelente sábado pra você que é muito mais nativa! Sejam todos bem-vindos! São 2:11 no horário de Brasília. Muito prazer, eu sou o André Costa, sou o Mano Papi. Tô de volta com vocês na madrugada de hoje. Tudo certinho? Como é que foi a semana? Como é que tá as previsões aí pro final de semana? Bom dia, bom dia, bom dia!
1: Tá aí?
0: Sou eu!
1: Olha ele aí, ó.
0: Tô aqui mesmo, fazendo companhia com você até às 6 da manhã. Depois dele, do Edu Melo, nosso paixãozinha, com Love Songs, trazendo alegria. E ó, cadê aquele auditório animado? Cadê? Cadê?
2: Animado o áudio?
0: 9198-441-6545. Já tá liberado. Bora fazer o programa juntinho? Bora! Eu quero você juntinho até às 6 da manhã. Você quer pedir aquela música boa? Quer pedir aquele forrozinho gostoso, aquele pé de serra, aquela vaquejada? Ô, coisa boa! Bora passar a madrugada juntinho. Porque, ó, vou falar pra você, hein? Aqui na cidade de São Paulo não tá brincadeira não, hein? Grande Brasilzão, também tem previsão de frio aí pros próximos dias. Mas Dona Mariquinha vai trazer tudinho hoje no nosso forró, que tá só começando. Sabe que eu tava com saudade de vocês? Porque eu tava tão acostumado na madrugada com vocês, e vocês, sabe de uma coisa? São

0: Para tiver tudo e muito mais, Mastros com Leite, noite fria. Vou falar pra você que tá frio mesmo, São Paulo, o negócio tá brincadeira não, hein? É, vem com força esse inverno. E 9198-441-6545. Como eu tava com saudade de falar esse número aqui pra vocês. Ah, eu acabei esquecendo de mandar beijos pra vocês logo na abertura. Oi pra você, dona Deraldina. Bom dia pra senhora. Tá sempre ouvindo o nosso Forró Nativa. Ah, e teve a volta dele essa semana, o amigo velho, Rafael Guidotti. É, o amigo velho voltou das férias. É, sabe pra onde ele foi? Ah, depois pergunta pra ele no nosso zap segunda-feira, que ele vai contar como foram as férias dele no Caribe. Ah, é, pois é, hein, Rafael Guidotti? É, Caribe, rapaz, tava bem demais, hein, é. Bom, 9198-441-6545, deixa eu dar bom dia pro Carlos Roberto Ribeiro Ramos, tá ouvindo nosso forró também, bom dia. Bom dia pra você, motorista de aplicativo, que sempre dá carona pra gente. Alô, trabalhadores da madrugada, os amigos padeiros, que saudade de falar com vocês. Recebi aquelas fotos maravilhosas, aqueles pãezinhos, gostosos, saborosos. Alô, você, trabalhador da saúde, porteiros, vigilantes, guardas noturnos. É, estão sempre acompanhando também a sua nativa. Deixa eu mandar um abraço aqui, especial, deixa eu ver aqui, bonitinho. Ele que é motorista de aplicativo, Cristiano. Ô, Cristiano, boas viagens pra você. Falou que ouviu o Forró Nativa hoje. Aí sim, hein, Cristiano? Boas corridas, boa madrugada, bom sábado pra você. Até porque, né, gente? Sabadão começou. Ah, e deixa eu ir pro zap logo. Se não, sabe o que vai acontecer? Vai aparecer nosso amiguinho aqui, nosso amiguinho Joaquim, vai falar assim pra vocês, ó.
1: Toca a música!
0: Calma! Oh, meu Deus, apressado! Bom dia! Agora calma, muita calma nessa hora. Agora sim, aqui Iraci, bom dia!
2: Bom dia, André, aqui é Iraci Vieira, tô trabalhando, todo mundo aqui tá jantando aqui, ligadinho na nativa. André, eu queria ouvir a música de João Gomes, eu tenho a senha. Beijo, beijo pra você, uma ótima sexta-feira.
0: Beijo, beijo, beijo, mulher! Iraci, a todos que estão trabalhando com você também. Onde você trabalha, Iraci? Conta pra gente, mandar um beijo pra todo mundo aí. Tá juntinho? Ah, não acredito. Ele já mandou foto dos pãezinhos dourados, é? Haroldo, bom dia!
3: Bom dia, mano papo, bom dia, mano velho, bom dia, mano novo. Aqui é o Haroldo, sou padeiro, trabalho na madrugada. Mano papo, você votou, hein, mano papo? Você é fera mesmo, viu, mano papo? Abraço, você faz falta, mano papo. Você manda muito bem no Forró Nativo, mano papo. Mano papo, troca pra nós aí do Dantas aí, meu conterrâneo Dantas. Delicadeza pra todos os padeiros do meu Brasil, todos os caminhoneiros. E abraço, e obrigado e tchau, mano papo.
0: Valeu, Haroldo. Até já mandou aquele cafezinho maravilhoso. Cadê o velho falar nisso, hein? Tá de folga hoje? Ah, não acredito que ele tirou folga. Ah, ele não vai trabalhar hoje. Ele não vai falar pra gente do café. Não, não acredito. Ah, ele foi pegar o café. Ah, não, ele chegou. Oh, tá atrasado, hein, meu filho? São 2h22 já, hein?
4: Quero um café!
0: Ah, eu também quero um café maravilhoso pra todos nós. Gostosinho pra agitar nossa madrugada. Bora atender vocês? Bora! 9198-441-6545. Já, já. Tem muito mais participação no nosso zap, hein?

0: senha deles, João Gomes. Eu tenho a senha. Ah, eu tenho. É o zap liberado pra você participar aqui juntinho na nossa madrugada, aqui no Forró Nativa. Mano velho, mano novo. 9198-441-6545. Tá gostando do programa de hoje? Ah, eu também tô. Ah, eu amo quando vocês mandam áudio contando o que vocês estão fazendo, vocês estão trabalhando, vocês estão em casa, tão de folga, tão tranquilinho, de repente, né? Pegou aquela folga maravilhosa, pegou?
1: É nada!
0: Pegou nada, é, tá trabalhando também, né? Mas é bom, né? Porque aí pinga dinheiro no bolso, aí sim, hein? E aí tem muita coisa boa pra gente viver, né? Às vezes pode gastar um pouquinho, às vezes tem que pagar as dívidas, mas é assim que a gente vai levando, não é verdade? Ó, tem mais gente chegando no nosso 9198-441-6545, Orsano, bom dia, calma, João Gomes. Que isso, menino, já falou, que isso, meu filho, calma, meu filho. Oi, Orsano, bom dia.
2: Bom dia, Forró Nativa, bom dia a todos, bom dia, mano Papi. É, aqui é Orsano Videres, Barra do Sul, Santa Catarina. Mano Papo, toca qualquer um aí de Amazã. Oferecer aí a todos os padeiros da madrugada, vigilantes, caminhoneiros. E a todos que estão nessa madrugada fria, gelada. Um abraço a todos, bom final de semana.
0: Um abraço pra você. Tem mais gente chegando? Ah, tem, que nosso zap não para no nosso forró. Bom dia pra você também. Ah, deixa eu ver quem é. A Sueli. Oi, Sueli. Sueli tá pedindo pra gente tocar Mototáxi com Frank Aguiar. Já já a gente atende aqui, viu, Sueli? Quem mais tá aqui com a gente? Ah, é o Márcio falando aqui mensagem de texto que gostaria de ouvir a música de Cido dos Teclados. Pasito, pasito, pra agitar o sabadão. Deus abençoe grandemente nosso final de semana. Um forte abraço pra você também, Márcio Tenório. Tá acompanhando o Forró Nativa. Bom trabalho ou... de repente, bom descanso aí, né? O Cícero também tá aqui com a gente no nosso zap 9198-441-6545. Mandou mensagem de texto também, falando bom dia a todos do Forró, mano velho, mano novo, mano papi. Gostaria de ouvir a Laís Amaro. Vamos atender também. Já é isso? Caramba, o tempo passa rápido e a gente já vai... Ó o velho do pigarro aí, gente! Já tá chegando! Meu Deus! Esse velho do pigarro só me pega, viu? Mudou a temperatura de novo em São Paulo, lá fui eu com o velho do pigarro, ó. Não pode rir e falar ao mesmo tempo não, menina, é? Porque senão, ó, começa tudo de novo. Ah, oh, meu Deus do céu! Já falei, vou marcar médico pra parar, porque tentei de tudo. Tentei limão com mel, tentei... que mais? Café, limão e mel. Ih, a tosse vem que vem. Ah, meu Deus do céu. Bora atender, bora. Ah, Franca Guiar, chega aqui como mototáxi. Chega, bom dia.
3: Ah, você tá bom, mulher valente?

0: vida, hein?
1: Isso é essa, mulher.
0: Pra eu cortar de novo é rapidinho.
1: Eu te mato.
0: Eu corto
1: chega,
0: e tô bugado.
1: Chega, vamos
0: mudar. Eu corto e tudo.
1: Chega esse negócio.
0: Como é assim?
1: Vambora.
0: Vambora?
1: Vambora.
0: Vamos?
1: Vamos, chega.

0: 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Amazon, forró do ferro elétrico. Como passou rápido essa primeira hora. Você acredita que já acabou? Eu não acredito, não. Passa muito rápido, porque já faltam, sabe quanto? 3:03 da manhã, no horário de Brasília. Gente do céu, passa muito rápido quando tá gostoso, quando tá maravilhoso o nosso forró, não é não? Ó, o Marcos falou que tá ouvindo, ele é vigia. Ô, Marcão, bom trabalho aí, hein? Se protege dessa friaca aí, meu irmão, que o negócio não tá pra brincadeira não, hein? Falou que tá ouvindo aí o forró até as 6 da manhã. Um abraço, viu, Marcão? Boa madrugada aí, boa vigilância. E o Orsano falou que ele também trabalha na madrugada, ele também é um da galera aí, dos guardas da madrugada. É trabalho pesado também, tem que ficar sempre de olho e atento, não é verdade? E você, 9198-441-6545, já, a gente já vai então tomar aquele cafezinho maravilhoso, é? Cadê o venho? Venho saiu, é? Foi fazer? Ah, então tá bom, foi passar aquela água maravilhosa, um cafezinho. Agora faz total diferença, hein? E ó, já tem muito mais pra atender o seu pedido no 9198-441-6545. É o quê? Na próxima hora a gente vai atender essa música já. Vamos entrar no clima de São João, das festas julinas. É, porque junho já tá acabando, né? Hoje é dia 27, junho tá aí, julho tá aí, mas as festas julinas continua e a gente vai atender. Vai tocar Edgar Mão Branca? Ô, oh, coisa boa! Bora animar! Forró Nativa!
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0: 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Edgar Mão Branca. Abrimos muito bem, hein? A nossa segunda hora do Forró Nativa. Você tá gostando, não tá? Ah, eu tô gostando demais. O que, Joaquim? Depois do café, o que que você quer, menino? Fala.
1: Onde manda o áudio?
0: 9198-441-6545. Vem participar com a gente do nosso forró. Tá gostoso demais, mano novo, mano velho. Ah, o Luiz Gustavo, é? Tá no trecho? Ô, meu amigo. Ah, sempre ele tá, ó. Tá voltando pra casa. Gente, ele dirige mais de 600 quilômetros por dia, não é? Oi, Luiz, bom dia pra você.
2: Ô, mano, papi. Bom dia. Luiz Gustavo de Lins, interior de São Paulo. Passando no Bauru. Toca pra nós um Zé Ramalho, se der. Tá bom? Daqui a pouco eu tô lá em casa, lá no Lins. Six Logística, transportando material biológico. Final de semana chegou, coisa linda. Bom final de semana, bom trabalho, bom dia a todos.
0: Obrigado.
2: Deus abençoe.
0: Amém, Luizão. Boas viagens aí, ó. 9198-441-6545. Oi, Débora, bom dia.
3: Bom dia, Mano Papi. Bom dia a todos os ouvintes da Nativa FM. Aqui é Débora, direto de São Bernardo, trabalhando nesta madrugada gelada. Toca pra gente qualquer uma do nosso rei Luiz Gonzaga. Uma ótima, na verdade hoje já é sábado, um ótimo sábado pra todos.
0: Verdade, hein, Débora? Ótimo sábado pra você também. Ó, São Bernardo do Campo é uma cidade aqui da Grande São Paulo. O pessoal brinca muito, sabe por quê? Fala que lá é São Bernardo, Londres. É, porque lá o negócio não é brincadeira, não. Lá é pesado o frio, é. Vou falar pra você. Deve estar aquela névoa, gente. Eu vou falar pra você, hein. Aqui na Avenida Paulista, sede da Rede Nativa, se tá essa neblina, imagina lá em São Bernardo, Londres. Ô, meu Deus. E você, tá por onde? 9198-441-6545. Vai mandando seu pedido, que tem muito forró pra gente atender, hein. Madrugada dentro. Bom dia pra você. Um ótimo sábado.

0: É tudo e muito mais, Flávio José, orgulho de ser nordestino, e você acompanhando o nosso forró. Tava esquecendo do chocalho, o pessoal tava puxando minha orelha. 3:30 no horário de Brasília. Sabadão maravilhoso, hein? Ah, tô gostando demais de estar aqui com vocês nessa madrugada maravilhosa. E lógico que a gente quer ouvir você durante todo o programa, até porque nosso auditório tá ou não tá animado na madrugada de hoje? Aí sim, gostei de ver. 9198-441-6545 é o nosso zap pra você participar. Você já pode mandar seu recado, sua mensagem.
1: Toca música!
0: Você pode pedir sua música. Calma, menino, você tá muito acelerado. Já falei pra você, não pode ser assim. Tem que manter a calma, é final de semana, é tranquilidade. Não pode ser agitado desse jeito, não. Faz mal pro coração, não pode, não. Oi, Jonas! Bom dia! Olha a foto que o Jonas mandou. Você vai rir mesmo de cair, porque caiu o queixo. Ô, foto de brioche bonito, hein, Jonas? Bom dia!
2: Bom dia, mano, velho! Bom dia, mano, novo!
0: Calma! Falei que não pode correr, o homem sai correndo. Oi, Jonas!
2: Bom dia, mano, velho! Bom dia, mano, novo! Bom dia, mano, papi! Aqui é o Jonas, padeiro da Brasilândia. Ô, mano, papi! Olha a foto do brioche aí, mano, papi, que eu mandei, mano, papi. Assemos ele logo cedo, mano, papi. Toca a música da banda Mastruz com Leite. Carta de Marginal, oferecer todos os padeiros. Padeiro Carlinhos, padeiro Fabiano, padeiro Toninho. Irmã, acorda que o tempo tá frio, Carlinhos.
0: Tá frio, Carlinhos. Cadê você, Carlinhos? Tá enrolado nas cobertas. Ah, não, ele deve estar trabalhando também, né? Tá perto dos fornos, ele não é bobo não, viu, Jonas? Obrigado, vamos atender sim. Mastruz com Leite, tem mais gente chegando, é o Teodoro, é? Oi, Teodoro, bom dia.
3: Bom dia, mano, papo, bom dia, Nativa, bom dia, mano, velho, mano, novo, bom dia a todos na madrugada. Aqui é o Teodoro, vigilante de Campinas. Que bom que você voltou, cara, eu tava com saudade já, faz pouco tempo, mas eu tava com saudade. Manda um forrozinho pra nós animado aí, no Ouvindo na Paraíba, qualquer música dele tá ótimo, beleza? Valeu,
0: Teodoro. Bom trabalho aí, hein? Sempre atento, sempre alerta, tá bom? Novinho da Paraíba, é isso? Tá anotado aqui, bora, para. Não é pra você ficar rindo, menino. É que, sabe o que aconteceu? Ele tá rindo porque eu deixei cair um negócio aqui. Não pode ficar rindo, não. Beijo pra você, Teodoro, pra todos de Campinas também. Alô, Nativa Campinas, bom dia pra vocês aí. A Grande São Paulo, o interior de São Paulo é muito mais nativa. Falar nisso... Mais uma emissora, é isso? É? Nativa? Cabixi! Ah, na região norte do Brasil. 33 emissoras agora formando a nossa rede nativa. Bora comemorar! Pois é, coisa boa, maravilhosa, hein? Muito mais música, muito mais diversão, presentão pra você e, é lógico, muito mais participação também. Eu quero te ouvir no 9198-441-6545. Eu quero mandar muito beijo ainda. Sabe por quê? Ainda dá muito tempo pra mandar beijo. Não perde hora, não. São 3:33 no horário de Brasília.

0: 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Zezinho Barros, dois copos na mesa. Esse é o Forró Nativa. Tá gostando? Tá participando no 9198-441-6545. Tá gostando demais, hein? Ah, o Zezinho Barros vai estar na domingueira de Forró no Portal Paraisópolis. É, vai estar Mano Velho, Mano Novo, Dantas do Forró, Felipinho e o Forrozeiros. Ah, vai ser na Rua General João Pereira de Oliveira, Rua General João Pereira de Oliveira, 21, Paraisópolis, na Grande São Paulo. Ah, vai curtir, vai. Tenho certeza que você vai adorar. Vai ser dia 12 de julho, tá bom? Já deixa anotadinho aí, porque, ó, quando a gente vê, passa rapidinho, e aí quando vê, já até perdeu a data. Então, pra não perder essa data, deixa anotadinho aí e vai aproveitar, vai curtir junto com os amigos, com a família, todo mundo juntinho dançando um forró maravilhoso. E aí, gostando hoje, hein? Então, ó, não acabou não, é, vou ali pegar aquele café maravilhoso. Eu tô sentindo falta hoje. Cadê os amigos da buzina hoje, hein? Cadê? Cadê os amigos da estrada do tapete preto, hein? Cadê os caminhoneiros? Cadê meus amigos vigilantes? Alô, motoristas de aplicativo? Corridas tão boas no final de semana, é? Ah, então tá bom, mas ó, dá aquela paradinha, dá aquela descansada, seja prudente no trânsito, respeite os limites de velocidade, pede pra esse passageiro aí atrás, ó, botar o cinto de segurança, é, segurança sempre em primeiro lugar, tá bom? E ó, já tem muito mais forró bom pra gente atender, tem uma lista aqui incrível, com muita música boa, hein?
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0: 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Saudade, Calypso, primeiro amor. É, primeiro amor. Mostra aí a intensidade daquela paixão inesquecível. E você, tem aquele mozão aí do seu lado, hein? Aquela paixão inesquecível? Ah, domingão, hein? É agora, amanhã. Tem, sabe o quê? Love Songs aqui na Nativa com o Edu Melo. É, pra você curtir, pra você fazer aquela declaração de amor apaixonada. É, não é só no Dia dos Namorados, não, viu? Você tem que mandar mensagem bonita, fazer declaração de amor, não. Todos os dias, não faz. Ah, puxa a orelha dele. Deixa quieto, não, mulher. Puxa a orelha dele. Falou, psiu. Quero uma declaração de amor no rádio, é. Manda aqui no nosso WhatsApp 9198-441-6545 amanhã, hein? Amanhã tem Love Songs, depois da Central do Amor. Aí Central do Amor dá aquela pausa, entra o Thiago Rocha com Tantas Emoções, com as melhores do Rei Roberto Carlos, e depois começa o Love Songs da Nativa.
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0: 9198-441-6545 tem... Tem, lógico que tem. Então, bora atender a sua participação no nosso zap. Bom dia!
2: Bom dia, mano velho. Bom dia, mano novo. Aqui é o Nilson Alves de Onápolis, Bahia. E bom dia, Rafa. Quero que você jogue aquela musiquinha de forrozinho bom aí. Amazã, Provocação de Vizinha. Essa música vai ser oferecida para João do Picolé, Edson do Táxi da Rodoviária de Onápolis, né, Zenade e Nelson do Projeto Maravilha, até na renovação, Marconi Valdirene e Zé do Biscoito, pra você e família, pra todos que estão sintonizados na Tira FM. Um bom dia e um abraço pra todos.
0: Valeu, Nilson, mas ó...
3: Errou!
0: Rafa tá de folga hoje, tá curtindo, é, aqui é o Mano Papi, o André Costa, e vamos ficar juntinho até às seis, mas é lógico, a gente já vai deixar separado aqui aquela provocação de vizinha com Amazã. Muita gente pedindo Amazã hoje também. Oi, Moacir, bom dia.
4: Bom dia, mano Pablo. Tudo bem? Sou Moacir de Garça, interior de São Paulo. Segunda vez que eu participo. Quero a música Uma Coisinha Pra Comer.
0: Edgar Mão Branca, né? Ah, vamos atender também. Nossa madrugada vai ficar muito mais animada, muito mais alegre. Alô, pessoal de Garça, no interior de São Paulo. Muito mais Nativa também. Todos bem-vindos e acompanhando o nosso forró. Manda o áudio aí, 9198-441-6545. Mais gente chegando.
5: Bom dia, galerinha do bem. Bom dia, mano velho, mano novo, galera toda aí. Aqui quem fala é Lindomar Castilho, Barueri, São Paulo. Tudo bem com vocês, queridos? Gente, por favor, estou aqui na madrugada ralando um pouco, né? Por favor, se possível, coloca um forrozão do Luiz Gonzaga, mas baseado em festa junina. Muito obrigado. Thank you very much. Bom dia.
0: Thank you very much. É, esse é poliglota, é chique o homem, você vê? Manda o áudio aí. Hello, Nativa, my name is... É, chique. Oi, Ademir, bom dia.
6: Bom dia, mano papi. Bom dia, mano velho. Bom dia, mano novo. Bom dia pra galera da Nativa. Aqui o Ademir de São Mateus. Ô, mano papi, toca aí Casa Velha com Flávio José. Oferecer pra toda a galera da madrugada, especialmente pra galera da Paraíba. Sou de Pombal, Paraíba. Um abraço.
0: Um abraço, Ademir. Obrigado aí, viu? Já separamos Casa Velha de Sapê também pra atender no nosso forró. Não perde hora, não, gente. São 4h21 no horário de Brasília. Bom dia pra vocês, meus amigos, minhas amigas. Sempre acompanhando o Forró Nativo. Essa hora começa a dar aquela fomezinha. Imagina, pegar aquela manteiga no pão.
6: Bom dia, mano, papo.
0: De repente, calma, daqui a pouco você volta. Quem é, meu Deus? Que isso, assombração? É eu, hein?

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1: Amiguinhos,
2: diga, seu Lula.
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0: A Nativa é tudo e muito mais. Flávio José, Casa Velha de Sapé. E olha que eu tava dando uma olhadinha aqui nas nossas redes sociais. Vou falar, Flávio José tem um dom mesmo, hein? Gente, nasceu em Monteiro, na Paraíba. Começou na música aos 5 anos. Você sabia que ele trabalhou 23 anos como bancário? Olha, realmente, essa eu não sabia não, hein? Olha, fiquei surpreso com a história do Flávio José Monteiro na Paraíba. Ô, Nordeste lindo, maravilhoso, ó. Um beijo carinhoso. Obrigado a todos aí que estão acompanhando pela Rede Nativa. E Flávio José, lógico, teve inspiração aí em Luiz Gonzaga, o Gonzagão. E a gente vai trazer mais música do Gonzagão ainda durante o nosso forró. Não perde a hora. 18 para 5 da manhã, já no horário de Brasília. Tem gente acordada aí?
1: Sim!
0: Ah, então tá bom. Vamos liberar esse zap para mais participação? Vamos, deixa eu ver. Quem vai participar agora? Calma, eu sempre falo isso no forró. Vamos organizar para ficar bom, senão dá bagunça, não dá não. 9198-441-6545. Oi, Deudete, bom dia.
2: Bom dia, mano papo, bom dia, feliz sábado pra todos nós. Deodete do Jardim Luso, hoje meu plantão é diurno, já estou saindo pra trabalhar, mas estou ouvindo a Nativa no ônibus. Beijos, toca aí qualquer uma do Arriba Saia. Beijos, bom dia.
0: Arriba Saia, bora agitar nosso sabadão, já Deodete, a gente vai atender no forró, tem mais gente chegando. Bom dia!
3: Bom dia, mano papi, bom dia, mano velho, bom dia, mano novo. Aqui é o Hernandes, motorista carreteiro, passando aqui pela cidade maravilhosa de São Paulo, sentido Baixada Santista, primeira vez participando. Quero estar pedindo uma música aí, Capital do Sol, pra gente voltar. Muito obrigado aí, bom dia a todos do trecho aí da estrada. Bom fim de semana pra todos.
0: Obrigado, Hernando. Obrigado. Ó, primeira vez participando no nosso forró, nosso amigo do Tapete Preto. Ah, você que é do Tapete Preto, quando mandar a sua mensagem de áudio, aproveita aí, ó. Vamos dar aquela buzinada, hein? Mas, ó, pelo amor de Deus, olha pra frente aí pra ver se não vai assustar ninguém. É, porque não, aí também não é legal, né? Aí vai acordar o pessoal na madrugada aí. Tem que estar atento no trânsito, não pode causar acidente, pelo amor de Deus. Obrigado pelo carinho. E você ainda não participou? 9198-441-6545. Lembrando, hein, gente? Áudios até 30 segundos, hein, pra gente conseguir atender todo mundo. Ainda mais daqui a pouquinho, que a gente entra na última hora e vai mais corrido ainda. Bom dia, sou o Oziel Vigilante. Gostaria de pedir uma música do Mano Walter. Gostaria de oferecer para o Ronald, Jailson, Cristóvão e Edson. Abraços de bom trabalho aí. Tô na região de Santo Amaro, Zona Sul de São Paulo. Oziel, bom trabalho aí, hein? Que apé operante. Oi, Fátima, bom dia.
4: Bom dia, André Costa, Mano Papi. Bom dia a toda a equipe da Nativa. Eu sou a Fátima aqui do Tatuapé, passando para desejar um sábado abadaço, último sábado do mês de junho. Que seja um dia de muitas alegrias, muito sucesso à Rádio Nativa, que é tudo e muito mais. Mano Papi, André, se você puder, toca pra mim, Dorival Dantas, coração, obrigada, bom dia.
0: Bom dia, Fátima, bem lembrado, hein? Último final de semana do mês de junho, já estamos com, ó, julho, batendo, ó, a porta. Bora atender todo mundo nessa hora, aqui no nosso Forró Nativa. Mano, vem, mano novo. Ah, quanta música boa, hein? A programação tá incrível, hein? Bom sábado.
5: Essa fez bom.

0: tiver tudo e muito mais. Arriba Saia, Maria Gasolina, mandou até um merchanzão aí no final, hein? Mandou até o número de contato, pessoal da Arriba Saia. Mandou bem. Ó, falando em gasolina, falando em trecho, ó, o Hernandes, motorista de caminhão do Tapete Preto, que mandou mensagem agora há pouquinho. Tá trazendo informação e a gente também compartilha aí com os amigos do trecho, amigos caminhoneiros, Serra da Anchieta, pra você que tá indo em direção ao litoral. Neblina aí na madrugada, hein? Nas primeiras horas do dia, 5 horas da manhã, agora em ponto. Balança o chocalho. Então fica aí a orientação pra você que vai em direção à Serra, vai aproveitar aí, vai em direção a Santos, ao litoral sul de São Paulo. Sempre atento aí no trecho, hein, meu amigo motorista? E você em todo o Brasil acompanhando o Forró Nativa, tem mais de uma hora, hein? Ah, gostei de ver. E tem mais mensagem chegando, 9198-441-6545. Não vai embora, não. Pega aquele café maravilhoso, quentinho, gostoso. Aquele pãozinho na manteiga. A gente já volta, hein? Forró Nativa.
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0: A Nativa é tudo e muito mais, o rei do Baião, Luiz Gonzaga, apologia ao jumento no Forró Nativa. São 5h15 da manhã, como passa rápido a hora, hein? No horário de Brasília, e esse zap 9198-441-6545. O Joaquim já tá por aqui e ele quer fazer um pedido. Fala, filho, fala.
1: Toca a música!
0: Calma, você espera um segundinho só que eu vou atender o pessoal do zap. Ah, eu vou tocar muita música ainda. Muito prazer, eu sou o André Costa, eu sou o Mano Papi.
2: Ô, menino lindo!
0: Ah, obrigado, são os seus olhos. Vá consultar outro oftalmologista, acho que esse aí não tá bom, não. 9198-441-6545. Tem mais gente chegando no nosso zap. Bom dia pra você, capixaba.
3: Bom dia, nação forrozeira da Nativa FM. Bom dia, bom dia, bom dia, mano novo, bom dia, mano velho. Ei, mano, tá? Hoje sobrou pra você, né? Esse friozinho gostoso aí. Então, hoje o nosso grande amigo tá de folga.
0: De
3: aí
0: dote?
3: Sobrou pra você. Mas beleza. Tá valendo. Toca aí, me usa pra nós aí. Magnífico. Aqui é o Adriano, capixaba, saindo agora pra trabalhar. Fazer um belo trajeto aqui pra cumprir o nosso sabadão, né?
0: Valeu, Adriano. Pode deixar, a gente vai atender já já. Banda Magníficos. Usa-me. É no nosso Forró Nativa. Bom dia, mano velho, mano novo, mana baby, mano papi. Aqui é a Tati. Passa Chicão dos Teclados, a maior saudades. Por gentileza, queria oferecer para o Silvio. Ah, a gente vai atender sim, Tati. Já já aqui no nosso Forró Nativa. E tem mais gente no nosso zap. Oi, Fabiano, bom dia.
4: Viva, bom dia, mano papo. Bom dia para todos os padeiros aí. Nosso amigão Jonas e nosso amigão Carlinho. Um abração pra todos vocês aí, um bom trabalho. Aqui quem fala é o Fabiano Padeira, padaria do Jardim Pirituba. Um abração pra todos vocês, caminhoneiros, taxista, Uber. Um abração aí. Ô, mano papo, passa aí pra nós aí. Rasta chinela. Ofereço pra todos os padeiros, todos os caminhoneiros aí. Um abração pra você e fique de bom aí. Tudo lá, um abraço.
0: Valeu, Fabiano. Obrigado, viu? Mas, mano, papo.
2: Errou!
0: Mano, papo? Tudo bem que às vezes eu falo muito aqui, mas, mano, papo, mano, papo. Vamos atender pedido? Vamos no nosso zap da sua Nativa 9198-441-6545. O que, que foi, Joaquim, que você quer?
5: Sabia não.
0: Sabia não o quê, menino? Sabia não que é mano papi? Ah, não sabia. Ou você tá que nem o Edu, criando nome aí. Mano, Plot, Plact Zoom, não vai a lugar nenhum. Que isso? É a variedade de nome, né? Bom dia! Excelente.

0: Nativa é tudo e muito mais. Chicão dos teclados, a maior saudade. Essa música você ouve aqui na Nativa, é com Henrique e Juliano também. E olha, vou falar pra você que a hora cada vez mais rápida, o ponteiro do relógio passa voando. São 5:30 da manhã no horário de Brasília, já tem ele chegando. Renato Rainha, cadê? Achou! Trazendo Manhã de Amigos. Ah, tem música premiada, vai ter churrasco. Olha, vai ter muita coisa boa, vai ter charadinha, vai ter o que mais? Desafio também e muito presentão. Será que dá tempo ainda pra atender mais gente?
1: Sim!
0: Ah, então tá bom, mas antes...
1: Quero café!
0: Ah, eu também quero, vou falar que agora deu uma vontade danada, mas eu fui ali fora agora, Joaquim já tomou tudo. Ei, meu Deus, lá vou eu ter que fazer mais café daqui a pouco, aí porque acabou. Tem beijo, tem abraço chegando aqui no nosso forró, bom dia,
2: povo da Nativa, por Calima Santos, Baixada Santista, frio pra caramba. Ô, Mano Papi, gostaria de mandar um alô, um abraço para meu amigo Joel Faca Cega e a sua esposa Neide, que estão ali em Contenda Jucicorá, na Bahia. Mandar um abraço também para o meu pessoal ali em Vitória de Santo Antão. Valeu!
0: Valeu, obrigado a você pelo carinho. Tava aqui só ouvindo as mensagens fora do ar. Tem tanta gente mandando, meu Deus, quanto áudio. Bom dia, viu, Luiz?
3: Bom dia, mano velho, bom dia, mano novo. Bom dia, mano papi. Aqui é o Luiz aqui, padeiro aqui do Parque Novo Mundo. Só com a música pra nós aí, de Cintura de Mola. Terminei agora meu serviço agora de assar os pão. Agora só vou descansar um pouco, né? Fica com Deus aí, vocês.
0: Valeu, Luiz. Ó, cuidado aí, não vai roncar muito aí não, hein, menina? Ah, não pode, hein? Mas ó, fez aquela fornada bonita, é? Eu recebi cada imagem de pãozinho agora há pouco aqui no nosso Zap da Nativa. Ô, oh, uns pãozinhos dourados. Teve o Carlinhos, fabricou 400 só nessa madrugada. Rapaz, hein? Imagina se ganhar um real por pãozinho, dois, 800 conto no bolso. Ô, Carlinhos, coisa boa, hein? Oi, Fran, bom dia.
4: Bom dia, Nativa. Bom dia a todos os ouvintes. Bom dia, meu locutor querido. Ótimo sábado. Beijo,
0: Fran. Um ótimo, maravilhoso sábado pra você também, pra todo mundo que tá chegando agora na Rede Nativa. Acabou de acordar, hein? É, tá tirando aquela remela do olho. Ô, meu Deus. Tem que ser com água quente, né? Porque, ô, água fria, meu Deus do céu, até os gatos estão fugindo. Bom, vamos de música, vamos. Já tem Dona Mariquinha, vamos falar da previsão do tempo também. E ele, lógico. Falando em gato, cãozinho. Ah, eu lembro do forró brega, hein, ó.

0: prensa, cintura de mola, mesa 14. Ei, amar você dói demais. Ô, sofrência! E você, hein? Tem amado bastante? Como é que tá a situação aí, hein? Ou não? Tá mais tranquilinho, tá solteiro e tá feliz. É o que importa, não é verdade? Ó, não perde a hora, não. Porque já faltam 17 para 6 da manhã. Já, já, ele tá chegando. Renato Rainha com o nosso Manhã de Amigos. Mas agora, ela quem chega por aqui. Dona Mariquinha.
1: Tá chovendo aí, aqui tá chovendo. Aqui tava chovendo e agora já choveu.
2: Tá chovendo só fora. Dentro de casa tá tudo seco ainda, por enquanto.
1: Tá chovendo sim, querida. Tudo molhado pra fora, uma barreira. Não dá nem de caminhar pelo redor de tudo.
3: Tá chovendo sim, mas ainda não tá correndo água na estrada.
1: Tá chovendo, choveu a noite inteira e tá chovendo.
0: É, e ela tem acertado cada vez mais essas mudanças climáticas. Na região sudeste, em São Paulo, o dia começa com muitas nuvens, o sol vai aparecer e a temperatura chega aos 23 graus, agora 14 graus, mas não tem previsão de chuva não, viu? Rio de Janeiro e Belo Horizonte tem predomínio de sol e máximas em torno aí de 31 graus no Rio de Janeiro nesse sábado. Ou é verão ou inverno, hein? No sul do Brasil, uma nova frente fria está associada a áreas de baixa pressão e provoca temporais, granizo e rajadas de vento, especialmente no Paraná e em Santa Catarina. Dando um pulinho na região centro-oeste do Brasil, o tempo segue aberto no sábado e temperaturas em elevação na maior parte dos estados, embora aí possam ocorrer aí pancadas de chuva em Mato Grosso e Mato Grosso do Sul. No Nordeste brasileiro, a umidade que vem do oceano mantém o tempo instável e chuvoso no litoral, com destaque para Pernambuco, Alagoas e Sergipe. Para fechar hoje a previsão do tempo, bora para a região norte? O tempo fica instável, com previsão de pancadas de chuva, algumas localmente fortes, na maior parte da região, ao longo do sábado. Dona Mariquinha, um beijo para a senhora, bom final de semana, bom descanso. Volta na madrugada de segunda-feira com Rafael Guidotti, trazendo mais previsões do tempo para todo o Brasil. E agora ele vem chegando. Vem, Amazon, vem.

Pai, no momento em que transformei esta carta em música, minha vida já está totalmente mudada. Para melhor, é claro. Portanto, não se preocupe, que no final de dezembro ou no mês de junho, irei visitá-los aí no Piauí. Me aguarde. Um beijo do seu filho que não está.

0: Alternativa é tudo e muito mais. Alegria de Wesley Safadão. Ar-condicionado no 15, no Forró Nativa, que já tá chegando ao fim. Passou rápido, não passou? A madrugada foi intensa, com muita música boa, com muita participação, e a gente agradece demais. Ó, um beijo, um abraço pro João Bosco, não é o João Bosco e Vinícius, o Averaldo, e também, deixa eu ver aqui, quem mandou mensagem aqui no 9198, a Dil Franca, a Rosilene, Marcelo Negão, quem mais aqui? No final, Rivaldo Silva, quanta gente, viu? Obrigado pelo carinho, vamos rezar, vamos orar com o Padim Patsis pra abençoar ainda mais nosso final de semana. Já já tem Renato Rainha com nossa Manhã de Amigos. Eu volto com você às 2 da manhã, Balada Nativa. Vai ter muita coisa boa, vai ter também, é o Clássicos, que delícia, e também vai ter mais forró, lógico, na manhã desse domingão. Então te encontro às 2 da manhã desse domingão, mas antes bora rezar, orar com o Padim Patsis e aí abençoar o nosso final de semana. Beijo, beijo, beijo, obrigado pelo carinho, nosso Forró Nativa.
1: Mano velho, dizem que o Padre Cícero é um santo e tem poder.
2: É isso mesmo, Mano Novo. E se a voz do povo é a voz de Deus, só nos resta dizer: viva o Santo do Sertão!
1: Viva!
2: O Padre Cícero foi tão querido no sertão nordestino que o povo criou a sua oração. A oração para ser rezada antes do agricultor sair de casa para a lida diária.
1: Vamos rezar, Mano velho?
2: Vamos sim, Mano Novo, ao som do maestro César do Acordeon.
1: Pelas lágrimas divinais, livrai-me dos invejosos e das mãos dos criminosos e dos laços dos satanás.
2: Para botá-los para trás, Deus na frente, paz na guia. Ó Santa Virgem Maria, quando vem rompendo a aurora, iluminai-me na hora que vem clareando o dia.
1: Levanto-me e entrego-me a Deus e a Virgem Maria,
2: para com as espadas de São Jorge estar armado, com o leite da Virgem Maria amamentado,
1: para que meus braços não sejam fracos, nem meu sangue derramado pelas mãos do inimigo.
2: Quero ficar livre de todos os perigos em minha casa, junto com a minha querida família.
1: Em nome de suas 5 chagas, Jesus Cristo de Nazaré, atenda os meus rogos e me livre de todos os males.
2: Amém.

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0: Renato Rainha com você na Rádio Mais Gostosa. Uma linda manhã.
1: Linda!
0: Uma linda manhã.
1: Linda!
0: Sempre muito linda, maravilhosa de linda, bom demais. Encontrar você mais uma vez no Manhã de Amigos, da Rádio Mais Gostosa do Mundo, a sua nativa. Bora, gente, bora que o nosso fim de semana promete. Depois da apresentação brilhante do nosso querido André nessa madrugada gostosa da nativa no forró do Mano Velho e Mano Novo, a gente vai brilhar, trazer pra você muitas coisas boas e entre essas coisas, presentão. Uma linda necessaire da nativa, 4 mini perfumes bonitos, com fragrâncias com alta fixação, aquele cheirinho de sucesso que cabe no seu bolso. Ah, muito bom, hein? Bom. Tudo isso de presente pra você, mas o que eu quero de você é o seguinte: segunda-feira a nossa seleção brasileira enfrentará o Japão. Será que nós vamos passar pelo Japão? Vamos, né? Vamos. O Japão, de verdade, com todo respeito, não assusta a seleção brasileira, assusta. Quero saber de você, não é o placar do jogo, não. Quero saber aonde você vai curtir esse jogo e com quem. Aonde e com quem. 9198-441-6545. Bora nessa, minha gente. Começou Manhã de Amigos, quero você participando com a gente e brincando também aqui na nossa manhã.

0: muito mais amor, o maior de todos, Zezé de Camargo. Irmão da Lua, amigo das estrelas, soltando a voz, 6h14, hora de Brasília. Essa música tem mais de 100 milhões de visualizações no YouTube, hein? Não é fraco o Mirosmar, não, hein? Mirosmar tá brilhando. Sempre, sempre. 6h14, hora de Brasília, gente, bora lá. Quero saber aonde você vai ver o Jogo do Brasil segunda-feira e com quem. Aonde e com quem? 9198-441-6545. Vale de presente a linda necessaire da Nativa. 4 mini perfumes da Amaca, com fragrâncias, com alta fixação e aquele cheirinho de sucesso que cabe no seu bolso. 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Que demais, hein? Bora ganhar esse presentão, então? Vai lá, gente. Responde pra mim. Onde você vai ver e com quem? Conte-me.
1: Oi, Renato Rainha. Oi. Oi, Nativa. A tradição aqui é assistir em família. Nós reunimos sempre para torcer pelo Brasil.
0: Valeu, Valdinar. Obrigado. Bom dia para você. Oi, Romilda. Tudo bem? Me conta.
2: Vou torcer com muita fé e garra. Sozinha em casa, eu e meus gatos. E vai dar 2-1, com certeza.
0: Segura o gato, segura o bichano. 6h15, responde pra mim, tô esperando você, tá? Manhã de amigos. 6h16, hora de Brasília, bom dia. 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
6: 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Nativa, bom dia, 6:20, hora de Brasília.

0: Zezé de Camargo e Luciano, os amigos, ainda ontem chorei de saudade. 6h34, hora de Brasília. Quero saber de você. Aonde você vai ver o jogo na segunda-feira? Brasil e Japão. E com quem? Conte-me. Comente. Quer arriscar um placar também? Fique à vontade. Fique à vontade. Desde que você coloque vitória para o Brasil, né? Lógico. Ou você acha que a gente vai perder para o Japão? Você tá achando que a gente vai perder para o Japão? Não! Não vamos perder para o Japão. Vamos golear o Japão. Com todo respeito aos japoneses. Mas vai dar Brasil. Bora Brasil, vamos nessa. 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Bora lá, gente. Vem participar com a gente, manhã de amigos está no ar. 9198-441-6545. Me conte. Oi, Thaís. Diga, Thaís.
1: Eu vou curtir com a família em casa o jogo do Brasil.
0: É mesmo, em casa, com a família. Boa pedida.
2: No meu trabalho, né? Vai ser muito cedo. Então nós vamos assistir junto com a galera lá na loja. Vai ser divertido, hein?
0: Boa, Valdemir. Com a turma é muito bom, com certeza. Oi, Sueli, bom dia.
3: Na minha casa, com meu filho, o jovem Luiz Miguel, que faz uma bagunça, que grita.

0: casa mesmo. E eu vou assistir o jogo com a minha esposa Lília, com os meus três filhos, o João Pedro, a Lara Vitória e a Lili Gabriele.
1: Valeu, obrigado, obrigado Eli. Bom, é o seguinte, você vai participando também. Eu fico esperando você, a sua interação com a gente aqui no Manhã de Amigos. Bora brilhar, gente! Bom dia, bom dia, bom dia!
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0: Rita Miranda, são tantas coisas. Ah, mas são tantas coisas que se eu for parar pra contar aqui, a gente fica 3 meses só na introdução. São tantas coisas. Faltando 7 para 7, hora de Brasília. Bom dia, viu, turma? Manhã de amigos, te perguntando aqui. Eu perguntei, aonde você vai ver o jogo segunda-feira e com quem? Obrigado a todo mundo que participou, você que vai respondendo, inclusive, ainda. Aqui, ó.
1: Bom dia, bom dia. Olha, o jogo do Brasil eu vou assistir na minha casa. Vou trabalhar até meio dia. O patrão falou que vai fechar, vai nos liberar. E eu vou assistir na minha casa, acompanhada do meu lindo. E o placar vai ser 3-0, com certeza. É, bom Maria. Dia.
0: Boa, Maria. Acompanhada com o amor da vida, é gostoso, né? Esquece até o jogo.
2: Eu vou assistir o jogo em casa, que a gente ganha uma folga pra poder assistir o jogo. E vai ser 3-1 pro Brasil.
0: Geude, obrigado, Geude. 3-1 para o Brasil, essa aí tá otimista, hein?
3: Bom dia, Nativa, aqui é o Elvis. Eu vou assistir com a minha sogra, acredita nisso? E o Brasil vai ganhar de 2-1. Oh, meu Deus, ninguém merece assistir com a sogra, mas não tem jeito, né? Tamo junto, Nativa!
0: É, com a sogra é complicado. Valeu, Elvis, obrigado. Maria Arlinda da Luz, você, menina, pode comemorar, parabéns. Tá ganhando o presentão da Nativa que a gente combinou. Uma linda necessaire com 4 mini perfumes da Amaca, com fragrâncias, com alta fixação, aquele cheirinho de sucesso que cabe no seu bolso. Amaca Paris, quem usa ama, parabéns, Maria Arlinda da Luz. Final do telefone 1802, você pode passar na sua Nativa para retirar seu presentão. Primeira hora do Manhã de Amigos foi, mas tem muito mais ainda pela frente.

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12: R$1.600 na sua mão. Primeira combinação, esquerda 19. Esquerda 19 a primeira, segunda direita 55. A segunda direita 55 e a terceira direita 71. Direita 71.
13: Ai, Renata, você não passa direito.
12: Passei. R$1.600 pra você já já. Boa sorte, vamos brilhar, hein? Passa a mão nessa grana aí, vai.

0: gente, 7 em ponto. Quem diz que eu não vinha, tô na área, hein?
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0: Prazer imenso, sou eu, Renato Rainha, sigo com você aqui. Cadê você, hein? Cadê você?
1: Achou!
0: Tá na rádio mais gostosa do mundo, a sua Nativa. Ai, gente, que gostoso poder compartilhar bons momentos com os amigos. E agora tem um desafio bem legal pra gente brincar, porque tem presente especial também. É o kit torcedor da Nativa, com camiseta, copo, cordão e sacochila. Álbum da Copa também de presente pra você. Ah, que legal, torcer pelo Brasil, né? Vamos torcer pela nossa seleção. E eu vou colocar um áudio pra você matar a charada aqui. Vou colocar um áudio pra você descobrir pela voz qual é essa dupla. Quem é que tá cantando? Posso soltar? Então vai lá, presta atenção, ó.

É, então, não é NX Zero. A música é do grupo NX Zero, né? Da banda NX Zero. Mas é uma dupla sertaneja quem tá cantando. Quer mais um pouquinho? Só mais um pouquinho. Vai, ó, vai. Aí. É uma dupla. É uma dupla sertaneja que toca aqui na Nativa, você gosta demais. Bora brilhar, vai! 9198-441-6545. Quero você matando essa charada e ganhando o presentão da Nativa. 7:01 de Brasília, bom dia! Minha

0: de você. Bom dia, gente.
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0: 7:14, hora de Brasília. Bom dia pra todo mundo. Manhã de amigos. Bora brilhar, bora brilhar. Coloquei um áudio alterado, modificando a voz de quem tá cantando. É uma dupla, é uma dupla. Já dei a dica. É uma dupla que você gosta, toca demais aqui na Nativa. A Nativa, aliás, acompanha essa dupla desde o início. Desde o início de carreira dessa dupla. Vou colocar o áudio pra você aqui, ó.

0: Aí, ó, tá aí, o áudio é esse. É, não é. A banda, tem uma banda, né? Com o nome de NX Zero, a banda, né? Mas não é a banda, não é. É uma dupla sertaneja. Mata a charada, vai, bora.
1: E a toda nativa? Quem está cantando é a dupla Vitor e Léo.
0: É?
2: Quem tá cantando essa música é Jades e Jadson.
0: Será?
3: E quem tá cantando essa música é a Maiara e Maraísa, né?
0: Não sei, você tá dizendo?
4: A dupla sertaneja é Jades e Jadson.
0: Ó. Ulisses, Cláudia, Valdemir, Madalena, chutaram, arriscaram, estão concorrendo ao kit torcedor nativa com camiseta, copo, cordão e sacochila, álbum da Copa também. E aí, vai arriscar um palpite? 9198-441-6545, bora! Já já tem ela pra cantar também. Bonitona, lindona. Paula Fernandes, 716.
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12: O treinador do Japão, Hajime Moriatsu, diz que o jogo contra o Brasil é 50-50, ou seja, chances iguais para ambos. Tá confiante o Japinha, né?
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3: Alô, meu amigo Renato Rainha, bom dia pra você. Trânsito na Nativa na manhã do sábado, com destaque para o corredor norte-sul, ainda tranquilo, livre pra quem vai para Congonhas de ponta a ponta. Pra Santana, agora a condição também vai bem. 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

0: A Nativa é tudo e muito mais amor, uma das mais bonitas do planeta. César Menotti, Fabiano, dois corações e uma história. Bom dia.
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0: Às vezes a gente carrega ressentimentos como se fossem escudos, achando que eles nos protegem de ser feridos novamente. Mas a verdade é que carregar mágoa é como segurar uma brasa acesa esperando que o outro se queime. E na verdade, quem acaba com as mãos marcadas somos nós. Perdoar não é esquecer o que aconteceu, nem invalidar o erro de ninguém. Também não significa que você precisa trazer a pessoa de volta para sua vida ou fingir que nada mudou. O perdão é um pacto de paz que você faz com o seu próprio futuro. É decidir que o passado não tem mais o direito de controlar o seu presente. É esvaziar a mochila para caminhar mais leve. Se hoje existe um peso aí dentro de você que não faz sentido mais carregar, experimente. Experimente abrir mão disso agora. O perdão não muda o que ficou para trás, mas o perdão reconstrói inteiramente o caminho que está logo à frente. Seja gentil com seu processo. Perdoe. Abra mão disso. Carregar para quê? Deixa mais leve. A vida é uma só. Viva. Bom dia.
2: Não.

alterada, né? Um áudio alterado, uma dupla sertaneja muito querida cantando pra você. E aí não tem como mesmo, né? Quem ouve assim fala, poxa vida, será que é homem? Será que é mulher? Quem é que tá cantando? Escuta aí, ó.

0: Parece um pato cantando, né, gente? Parece pato cantando. Mas é uma dupla famosa. Já dei a dica e a turma tá respondendo. Quero você participando comigo. 9198-441-6545. Bora.
1: Bom dia, Nativa. Bom dia, Rainha.
0: Bom dia.
1: Aqui é o Reginaldo. E o cantor misterioso ou a cantora misteriosa é Maiara e Maraísa.
0: Valeu, Reginaldo. Obrigado pela participação. Quem mais?
2: É Fernando e Sorocaba.
0: Cleia também participou com a gente. A Maria de Lourdes também quer dar o palpite.
3: O nome da dupla é Guilherme Benuto.
0: É mesmo? A Dilson também tá aqui. Fala, Dilson.
4: Bom dia, Nativa. Quem tá cantando é a dupla Jade e Jadson.
0: Olha só, o povo vai arriscando, vai chutando, vai mandando palpite. Vale o kit torcedor Nativa. Com camiseta, copo, cordão, sacochila, álbum da Copa também de presente pra você. Todo mundo participando. Bora lá, hein? Daqui a pouquinho tem muito mais, tem João Bosco e Vinícius cantando também, aqui na sua Nativa já já.
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4: Com a Clima Tempo.
5: Hoje será muito parecido com ontem. Sol o dia todo, com muitas nuvens de manhã. À noite, pancadas de chuva. Máxima de 23 graus. Já atingimos a mínima de 13. Nesse momento, na Avenida Paulista, sol entre nuvens e 15 graus. Mais detalhes em climatempo.com.br para você acessar também. 7h43, bom dia.
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5: Dia 7:43, hora de Brasília.

A Nativa é tudo muito mais amor. Gustavo Mioto voltando pra mim. 6 para as 8, hora de Brasília. Bom dia, gente. É manhã de amigos. Já estamos aqui, brilhando com você. Eu coloquei agora há pouco, no começo da hora, um áudio, né, com a voz distorcida, dizendo que era uma dupla sertaneja quem tava cantando. Vou colocar agora o áudio do jeito certo, da resposta aqui, ó. Aí você vai já matar na hora quem tá cantando, ó.

Cristiano. Obrigado todo mundo que participou. Obrigado você que mandou a sua resposta. Quem ganha presentão, que é o kit torcedor nativa, com camiseta, copo, cordão e sacochila, álbum da Copa também, é você, Maria Angélica Caetano. Final do telefone 3824. Parabéns, ela ganhou. Ela merece. Palmas pra ela, auditor. Vamos aplaudir. Aê. Maria Angélica, beijo pra você, menina. Parabéns, tá? Ganhou esse presentão da sua nativa. Passe pra retirar pessoalmente com RG original em mãos. Tem mais, calma, gente, tem mais. É o que eu disse agora há pouco. Só estamos começando o nosso fim de semana aqui na sua nativa. Você junto com a gente. Continue aqui, vamos.

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7: Oi, rainha, mais do trânsito, com destaque agora para a Radial Leste, no sentido do centro, carregada ali na altura do metrô Guilhermina Esperança, mas o restante do caminho até o Parque Dom Pedro vai bem. Pro bairro, a Radial tá livre. 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
2: Bora lá, R$ 1.600 em dinheiro vivo. Bora, vamos tirar esse dinheiro. Primeira combinação, esquerda 19. Vamos lá, esquerda 19. A segunda, direita 55. Direita 55. E a terceira, direita 71. Direita 71. R$ 1.600, tomara que saia pra você. Tô torcendo, tô torcendo. 8 e 1, bom dia.

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0: Bom dia. Bora brilhar, minha gente.

sempre muito linda, maravilhosa de linda. Prazer imenso, eu sou o Renato Rainha, tô com você, onde eu queria estar, com quem eu queria estar, com você, nessa rádio tão gostosa, que faz o meu coração bater mais forte, eu sei que faz o seu também. Bora lá, gente, bora lá, vamos de presente, tem camiseta da Nativa Coleção 2026, camiseta linda, aproveitar o dia e o bom da vida, brindar um novo encontro ou explorar o mundo e viajar sem limites, coleção 2026 tá maravilhosa, e vai começar, hein, vai começar o rodeio de Itapecerica da Serra, comemorando 46 anos, e eu tenho 2 ingressos pro show do Leonardo, dia 4 de julho. Você quer ganhar esse ingresso? Quer? Então bora lá, 9198-441-6545. Mas eu quero que você cante um trecho de uma música do Leonardo e mande pra mim. Vai mandar pra Nativa aqui, ó. 9198-441-6545. Um trecho de uma música do Leonardo. Pra gente brincar e você concorrer a esse presentaço da Nativa, essa rádio gostosona, a gostosucha do momento, a Nativa FM. Jean Giovanni com essa música que eu amo, o grande amor da minha vida. 8:04, bom dia.

0: Cooperativa é tudo e muito mais. Alegria, Gustavo Lima. Saudade sua. 8h18. Tem presentão pra você, hein? Manhã de Amigos, trazendo essa camiseta linda da Nativa Coleção 2026, que você pode escolher, inclusive, o modelo, né? Pra você poder se divertir, curtir, passear, enfim, com essa camiseta linda e maravilhosa. E tem os ingressos pro rodeio de Itapecerica da Serra, show do Leonardo, dia 4 de julho. Todo mundo participando, 9198-4416545. Pedi pra que você cantasse um trechinho da música do Leonardo. Tem muitos áudios chegando. Já já eu vou ouvir todos os áudios, vou colocar alguns no ar aqui. Vai cantando, vai soltando a voz, escolhe uma música do Leonardo e cante um trechinho, um refrão, enfim, pra você participar com a gente. Já já tem Victor e Léo pra cantar aqui na sua Nativa, 8h18. Bom dia!
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6: Alô Rainha, mais do trânsito com destaque agora para a condição do corredor da Avenida dos Bandeirantes. Ainda tranquilo no sentido Marginal Pinheiros de ponta a ponta. Para quem vai no sentido da Imigrantes, o trânsito vai bem agora. 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

0: amizade é aqui mesmo, né?
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0: Bom dia, 8h22.

0: A Nativa é tudo muito mais amor. Júlia e Rafaela, medo. Não tenhas medo, não tenhas medo. Vamos lá. Ganhar dinheiro. R$1.600, estamos te ligando, me passe as combinações. Passei por duas vezes, hein? Ai, Renato, que você não passa direito. Passo sim. Tá aí, R$1.600, hein? Mas tem que atender esse telefone.
1: Deixa uma mensagem na caixa postal.
0: Ah, pra deixar uma mensagem na caixa postal? Não tô querendo. Não quero. Poxa vida, assim logo de cara? Tá desligado o telefone? Deixa uma mensagem na caixa postal. Ah! Diana Gonçalves Guimarães de Souza. Germelino Matarazzo, final do telefone 9260. Ô, Diana! Acorda, Diana! Já nós vamos ligar de novo, mas não é pra Diana. Será pra uma outra pessoa, tomara que seja pra você. R$1.600, boa sorte!

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0: Nativa é tudo muito mais amor. Guilherme Benuto, pulei na piscina. Nesse frio, meu Deus, que isso, não.
1: Será que ele morre afogado? Será que eu esqueço dela dessa vez?
0: Não, vai esquecer. 8h34. O Thiago Rocha tá de folga, né? Vem amanhã no programa Tantas Emoções. Aliás, que programa, hein? Líder de audiência, o Tantas Emoções. Domingo às 7h, o Thiago Rocha apresenta. Como ele não vem, eu tenho que fazer a parte dele aqui. Cuidar da vida dos famosos. Dá uma olhada no que está acontecendo. E o que está pegando é o seguinte. Deixaram o Galvão Bueno nervoso, hein? Deixaram o narrador, pra mim é o número um, né? Do Brasil é o número um. Todo mundo gosta. E quem não gosta também passa a gostar em época de Copa. E tá com um bom número, né? De audiência lá no SBT. Mas deixaram o Galvão nervoso. Olha, se deixaram o Galvão nervoso, eu já fico nervoso de tabela. Por que que ele tá nervoso? Eu conto pra você daqui a pouquinho, já. Ai, Galvão Bueno. 8h35, já tem o Amado Batista pra cantar também, né, Amado?
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3: Renato Rainha, vou falar da Marginal Pinheiros agora. O caminho para Interlagos tem trânsito bom para quem sai do Cebolão e vai até o final lá na entrada para a região de Interlagos mesmo. Para quem vai no sentido da rodovia Castelo Branco, caminho livre. 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

Nativa, muito bem, vamos falar de Galvão Bueno. Ê, Galvão Bueno. Chega numa fase da vida da gente que a gente não quer muito, sabe? Quer levar vida leve. É o que tá acontecendo com o Galvão Bueno. Depois de tanto tempo na estrada como narrador esportivo, se consagrou, né, pra mim e pra muita gente, pra grande maioria, é o maior de todos os tempos. O Galvão tá fazendo a Copa do Mundo pelo SBT. E tem reclamado da estrutura. Apesar dele estar se divertindo, né, faz umas postagens legais andando pelos Estados Unidos, recebeu inclusive uma homenagem do Vini Júnior com o 100º gol narrado em Copa. Bateu recorde, né? Mas ele fez umas reclamações aí que a galera tá repostando e fazendo repercutir na internet. O Galvão reclamou recentemente de um cara que levantou na frente dele no meio do jogo. Ele reclamou da estrutura da cabine, que tá muito apertado, tá num lugar lá onde ele não consegue ver o jogo, e quando tá vendo, aparece o povo na frente dele, e aí ele disparou. Não sendo nos Estados Unidos, qualquer um, eu nunca vi uma bagunça tão grande. Uma coisa tão mal feita. É a pior Copa que eu já fiz. É a pior estrutura que eu já tive na minha vida. Que coisa. Ô, gente, vou fazer um pedido pro pessoal aí que tá organizando o campeonato. Por favor, tratem bem o Galvão Bueno, hein? Tratem bem, levem água, café na cabine lá.

0: Jorge Mateus, propaganda, manhã de amigos. Eu pedi pra você cantar uma música do Leonardo. E não é que o povo cantou mesmo, meu Deus, hein?
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0: Boa, Ana, boa! Quem mais? Quem mais? Andréia, vai, Andréia.
2: 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Ai, ai, ai, sou eu. Você não vai resistir, não vai entender.
0: A Rosa agora, vai,
3: Liga
0: Rosa.
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0: Valdemir, Valdemir, vai!
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0: Valdinar, Valdinar.
5: Perguntaram pra mim se ainda gosto dela. Respondi, tenho ódio.
0: E demais.
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0: Vamos aplaudir, vamos aplaudir, vamos aplaudir. Ai, povo, que legal. Andréia Cordeiro Rodrigues de Parelheiros, parabéns pra você. Você ganha a camiseta da Nativa e os ingressos pra curtir o show do Leonardo também no rodeio de Itapecerica da Serra, dia 4 de julho. Que showzão, a gente vai se encontrar por lá, viu? Estaremos juntos. Mais um rodeio de Itapecerica com promoção exclusiva da Nativa FM. Parabéns, parabéns então. A Andréia, passe na Nativa, Central Plaza Shopping, estação Tamanduateí do metrô. Estamos te esperando, menina. Parabéns! Vem aí a música premiada. Segura o tchan. 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

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Tem que ouvir a Nativa, porque aqui são ingressos a todo momento. É uma das maiores festas da Grande São Paulo e você vai curtir mais um showzaço com a cara da Nativa. Gustavo Mioto, dia 8 de julho, quarta-feira. E vai ser no Vila Country esse show, né? Eu tô falando dos ingressos do rodeio, mas esse show é no Vila Country. Calma, locutor, não se empolga. E no Vila Country é balada garantida, a galera curte demais. A Nativa tá em todo canto. Tá em rodeio, tá em Vila Country. Esse aqui é do Vila Country. Dois ingressos pra você curtir e tem também a camiseta bonita coleção 2026, aproveitar o dia e o bom da vida, brindar um novo encontro ou explorar o mundo e viajar sem limites. Bora ganhar presentão com a gente? Gustavo Lima, Retrovisor, a música número 1, a música número 2, Luan Santana, Um Beijo. Chitãozinho Chororó também vem com a terceira opção, Seu Amor é Minha Estrada. Três músicas bonitonas e a parada vai ser dura agora, hein? Participa com

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Alegria, Luan Santana. Um beijo. Música número 2 da nossa música premiada. Já toquei também Gustavo Lima, Retrovisor. E vou tocar Chitãozinho Chororó, Seu Amor é Minha Estrada. Vale de presente, camiseta bonita da Nativa Coleção 2026. Aproveitar o dia e o bom da vida, brindar um novo encontro ou explorar o mundo e viajar sem limites. E 2 ingressos pro show do Gustavo Mioto, véspera de feriado, dia 8 de julho, quarta-feira, no Vila Country. Ah, meu Deus do céu! 9198-441-6545. Vamos brilhar, vai! Participa com

0: tudo muito mais amor. Chitãozinho e Chororó, seu amor, é minha estrada. Eu vou cuidar bem dessa estrada, vou pavimentar, deixar ela bonitona pra você sempre passar por aqui, tá bom? 9h14, nossa, falou bonito, hein? Já já o resultado da música premiada. Tem Marcos e Belucci pra cantar também. Pera aí.
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0: Daltre.
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0: Rafinha, bom dia, tudo bom?
1: Tô bem, e você, como vai, Márcia?
0: Graças a Deus, muito melhor agora, né?
1: Ah, que bom, melhor. Ó, tava bom. Agora tá, agora tá excelente com a sua
0: excelente,
1: presença.
0: Excelente, excelente. Aí, é isso aí. Programação top, viu? Muito boa.
1: Muito boa, muito boa. Programação com a cara da Nativa. E agora me conta
0: a
1: uma coisa.
0: A cara da Nativa, a cara.
1: Me conta uma coisa.
0: Tá oi.
1: Só dá Nativa na Zona Leste?
0: Só. Belenzinho aqui. Moro no Belenzinho.
1: Que legal, hein, menina? Obrigado mesmo. Agradecer a Zona Leste, essa audiência maravilhosa da Nativa. Esses
0: com
1: dias
0: certeza.
1: Estive na Zona Leste, onde eu passava um rádio ligado na Nativa. Falei, nossa.
0: Verdade. Pior que é mesmo, hein? Só Nativa.
1: Só Nativa. Então vamos lá, Márcia.
0: Vamos.
1: Eu tenho aqui a camiseta bonita da Nativa.
0: Ai.
1: Coleção 2026, aproveitar o dia
0: delícia.
1: E o bom da vida. E eu tenho também os ingressos para você curtir. Dia 8 de julho, véspera de feriado, no Vila Cáutrio, Gustavo Mion.
0: Ah, que legal.
1: Ah, que legal. Quem que você vai levar no show?
0: A minha filhota mais velha, a Bruna Rodrigues, amo de paixão. Amo todos, né? Mas a Bruna é a primogênita, né?
1: Ah, primeirona, aquela... aquela mimada. Você mimou muito a Bruna ou não?
0: Outros têm ciúmes dela, né?
1: Normal.
0: É mãe da minha neta, já viu, né?
1: Ah, normal, é normal. Ai, Bruninha, ai, não sei o que,
0: Bruninha.
1: É. Aí, quantos filhos tem?
0: Tenho quatro.
1: Quatro.
0: A caçula acabou de casar tem um ano.
1: É, aí a caçula olha a Bruninha, não sei quem você quer, a Bruninha, né?
0: Porque é da Bruninha.
1: É mesmo. É porque é da Bruninha. É a Bruninha, que nem você quer. Eu sei como é que é.
0: É verdade.
1: Ah, então vamos lá, Márcia. Gustavo Lima, música 1, retrovisor. Luan Santana, um beijo, a música número 2. Chitãozinho e Chororó, seu amor é minha estrada, a terceira. Qual foi a música premiada?
0: Com certeza, Gustavo Lima, número 1.
1: Vamos conferir.
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1: Deixa eu abrir o envelope aqui, deixa eu ver.
0: Ai.
1: Pera, calma. Pera aí, tô abrindo o envelope.
0: Aqui. Ai.
1: Pronto, já tem a vencedora nas minhas mãos.
0: Ai.
1: Parabéns, ganhei!
0: Ai, que legal!
1: Beijo, Márcia!
0: Ai, que delícia, gente! Obrigada, Nativa!
1: Imagina, amor!

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1: A Nativa é tudo muito mais amor. A sua boca mente. Ai, que romântico isso, hein? 9h32. Cofre da Nativa, R$1.600. Quem dá mais? Vamos ver se vai atender. Estamos te ligando. Passe as combinações. 1.600. Chamou?
2: Alô?
1: Alô, por favor, o Walter.
2: Ei.
1: Walter, você?
2: Sim.
1: Walter, é o Renato Rainha da Nativa, tudo bem?
2: Sim.
1: Sim, gostei do sim dele, firme. Anotou as combinações do cofre?
2: Você tá brincando?
1: Não, tô falando sério, você tá ao vivo na Nativa agora. R$1.600.
2: Eu não acredito.
1: Você não anotou?
2: Eu cheguei de serviço 5h15 aqui no serviço sem atender os clientes aqui, não consegui anotar.
1: Poxa vida. Meu Deus do céu. Você chegou cedo na empresa e não conseguiu anotar isso?
2: Não, porque eu acordo 3h40, eu chego 5h15 aqui pra abrir estacionamento, aí na correria aqui pra bater pátio, ver os carros aqui, não consegui anotar.
1: Ah, entendi. Você trabalha em estacionamento?
2: No estacionamento, aqui na Vila Formosa.
1: Na Vila Formosa. E acabou. Ixi, rapaz, que coisa. Pois é, Walter. Tínhamos aqui, aliás, temos, né? R$1.600 pra passar as combinações. Não anotou hoje? Que pena, hein, meu? Que
2: essa
1: coisa.
2: Semana toda eu não consegui anotar, mas hoje, infelizmente, não. Mas que Deus vai abençoar o coração de outra pessoa ou até a minha na próxima vez.
1: Amém, amém. Gostei do seu otimismo, gostei da sua postura. Mas eu vou te dar um presente, tá? Vou te dar uma camiseta bonita da Nativa pra você desfilar por aí, mostrar Nativa no estacionamento da Vila Formosa. Tá bom, Walter?
2: Tá bom, obrigado, hein?
1: Obrigado você, querido. Um abraço. Fica triste não, viu? Gostei.
2: Não, fico nada. Fico contente por eu ter sido escolhido.
1: Ah, legal. Obrigado, um abraço pra você, um bom dia, bom trabalho, tá, Walter?
2: Tchau.
1: Valeu, tchau, tchau. Ah, gente, eu gosto assim, sabe? Quando as pessoas são pra frente, né? Ergue a cabeça, fala, poxa vida, R$1.600 ele perdeu. Ai, ai, ai. R$1.700 pra você na segunda-feira com o Jones Mendes. Mas não faça como Walter. Walter Moreira de Souza, da Vila Rio Branco, deixou de ganhar o dinheiro.

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1: Sai.
0: Felipe Rodrigo ignora amanhã de amigos 20 para as 10. Gente, atenção, vou falar da Lauana Prado. Lauana Prado, que passou mal, cancelou show. Vou falar do estado de saúde dela. Tem muita gente preocupada. Ai, mas ela tá esperando o bebê, casamento marcado. E agora, o que vai acontecer? Eu conto pra você daqui a pouquinho. Não se desespere. Fique na boa, tá tudo bem. Mas eu vou dar detalhes já já. E daqui a pouquinho tem Maiara e Maraísa também, aqui na sua Nativa, pra soltar a voz. Peraí.

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6: Aí a Marginal Tietê já mais cheinha, com trânsito bem carregado na altura da ponte da Freguesia do Ó, no sentido Castelo Branco. Para Ayrton Senna tem redução da velocidade na pista central, na altura da ponte do Limão, por causa de obras. 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
0: Obrigado, Robson, um abraço.
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10: 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Nativa, muito bem. 9h46, fala da Lauana Prado. Lauana Prado passou mal. É, deu o que falar, todo mundo falando, nossa, ela cancelou a apresentação que ele ia fazer em Santa Fé do Sul, cancelou o show, o contratante não gostou, deu aquele furdúncio todo, mas tá tudo bem com ela, viu? Ela voltou às redes sociais para tranquilizar o fã-clube, os fãs, enfim, para falar sobre o estado de saúde dela. Inclusive, ela faz a postagem e diz, olha, só para tranquilizar todos vocês, estamos bem e provando o vestido de noiva por aqui. Ou seja, tá tudo tranquilo. Teve muita gente que cogitou, inclusive, ai, será que é a saúde do bebê? Será que afetou alguma coisa lá na gestação? Não, gente, não teve nada disso. Tá tudo bem com ela, já tá provando o vestido de noiva, já tá tudo ok, já tá pronta para fazer uma próxima apresentação. Coisas de mamãe, né? Ah, coisas de gravidinhas. É. Um mal-estar apenas.

0: 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Júnior César, cheiro de culpado aqui na Nativa. É manhã de amigos, é assim. Música boa atrás de música boa, presentão atrás de presentão. E vem aí uma hora direto de música sem parar. E quando a gente parar, vai dar presente pra você. Tantas coisas legais aqui na Nativa no fim de semana. Fim de semana agitado, animado. É com nós mesmo, hein? Daqui a pouquinho eu tenho o Edson e Hudson pra cantar também aqui na Nativa. Nessa manhã, linda demais.
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6: Alô Renato Rainha, estradas, quem sai da capital agora e vai para o interior pela rodovia Castelo Branco, enfrenta ainda caminho tranquilo, consegue fazer a viagem entre a capital e Sorocaba com boas condições. Para São Paulo, tem redução da velocidade na chegada ao Cebolão. 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
7: 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Nativa, oba! 10:03.
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7: 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Alegria, bom dia, bom dia, bom dia. Ótimo fim de semana pra você. E quero, claro, que você se dê muito bem com a Nativa aqui, viu? Hora mais começando. E eu tenho a camiseta da Nativa, coleção 2026. Aproveitar o dia e o bom da vida. Brindar um novo encontro ou explorar o mundo e viajar sem limites. Eu tenho ingressos para show também. Quer saber que show é esse? Quais são os ingressos? Pois é, vou contar na live que a gente vai fazer agora no Instagram da Nativa, @nativa, hein? Vai ter a live. Eu vou falar que show que você vai por conta da Nativa. Então já vai no Instagram e vamos entrar na live. Tem música chegando, escuta aí quem vem cantar.
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A Nativa é tudo muito mais. Alegria, Simone Mendes. Direitos iguais. Manhã de amigos 10 e 19. Já já de presente, vou te dar camiseta da Nativa. Coleção 2026. Aproveitar o dia e o bom da vida. Brindar um novo encontro ou explorar o mundo e viajar sem limites. Com dois ingressos pro rodeio de Itapecerica da Serra. 46 anos de festa, hein? Que legal. Com o showzaço do Zeneto e Cristiano e Filho do Piseiro. Dia 11, sabadão, dia 11 de julho, vai cair num sábado, a festa tá garantida. Eu vou, você vai, nós iremos. Vamos brilhar, hein, gente? Daqui a pouquinho eu tenho sorteio pra você. Vamos cantar parabéns agora. Eu quero soltar a minha voz.

Isso! Assoprou a velhinha. Hoje, dia 27. 27 de junho, sabadão, dia nacional do vôlei. Gosta de jogar vôlei? Eu gosto de jogar vôlei também. Só não sei jogar, mas gosto. Dia de Nossa Senhora do Perpétuo Socorro. Aniversário dos artistas hoje também, do Wagner Moura. 50 anos para ele, o eterno Capitão Nascimento, né? O Armando Solimões do filme O Agente Secreto, um bom filme também. Zezé Mota, atriz, 82 anos. Ela me recorda que a nobreza do amor, né? A personagem Dona Menina. A Dona Menina, 82 aninhos para Dona Menina. Parabéns para ela. Camila Queiroz também. É, 33 anos, novela Beleza Fatal, ela viveu a Sofia Fernandes, lembra? Pois é, 33 aninhos para ela, parabéns para Camila Queiroz, sempre muito linda. E parabéns para você, Josefa Ferreira da Silva do Ipiranga, Américo Felipe Sampaio de Diadema e Ana Maria da Silva do Jardim Flor de Maio, Esther Pereira Ferreira de Mauá, Lucas Teutônio do Itaim Paulista e Lorraine Aparecida Mantuano da Vila Isabel. Parabéns para Deusidete Almeida Batista da Penha, Elton Pereira de Oliveira do Ipiranga e Renata Batista Andrade de Guarulhos. Também em Guarulhos, fazendo aniversário hoje, Carla Viviane Souza Santos, José dos Santos em Araraquara, curtindo a gente, obrigado. Silvana Miranda de Araújo, Jardim São Pedro, parabéns. Felicidades também para Maria Serafim Santos de Itapevi, André Ricardo de Faria Ferraz de Vasconcelos e Amiana Soares de Santo André. Parabéns para Bruna Aparecida de Amorim, Zona Sul, Jardim Ângela. Também no Jardim Ângela, o Eduardo Fernandes Duarte fazendo aniversário. E em Mauá, Edinalva Ribeiro Brito de Azevedo. Parabéns também para Amélia de Lourdes Monteiro, em Buguaçu. Muito obrigado pelo carinho e parabéns. Johnny da Silva Dantas, em Jacareí, escutando pelo aplicativo na TV. Obrigado, Johnny. E também a Milena Araújo de Moura, no centro de São Paulo. Parabéns. Tem mais. Bruno Lima da Silva de São Mateus, José Matias Lopes do Tucuruvi e Altamira Isabel de Oliveira do Jardim Helena. E quem faz aniversário é o Rafa, de 11 anos. Rafael Melo, parabéns para você, irmão. Tudo de bom para você, Rafael. Um abraço, hein, irmão. Tamo junto, Rafa. Deus abençoe muito você, tá bom? Aniversário de casamento dos pais e da filha. Olha só, dos pais, Manuel Alves Silva e Enídia Silva Santos. E a filha Mônica Santos Silva de Almeida e o Donizete Marinho de Almeida. Que legal, hein? Felicidades aos casais aí, felicidades, parabéns mesmo, hein? Que legal comemorar aniversário de casamento, é muito bom. Quem ganha? Promoção da Kim, aniversariante do dia é você, Renata Batista Andrade de Guarulhos. Parabéns pra ela, vamos aplaudir, auditório, vamos aplaudir a Renatinha. Renatinha Batista Andrade de Guarulhos, parabéns. Ganha o kit Kim aniversariante com pães variados, sem salgados congelados para fazer ali para os convidados, a festa, enfim. É, deliciosos pães e bolos, um sabor especial para cada momento. Parabéns. Você vai ter que retirar, tá, Rê? Estamos esperando você. Central Plaza Shopping, que fica na estação Tamanduá TI do trem e do metrô. Tá bom, Renatinha? Renata Batista Andrade, 5 dias úteis para retirar. Mandou pelo aniversariantes@nativa.com.br. Você mandou seu nome, então no Facebook estamos cantando parabéns para você, tá bom? facebook.com/nativa, facebook.com/nativa. Faz aniversário hoje, parabéns! Parabéns! Parabéns! Pique, pique!

0: 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Zezé de Camargo e Luciano, vem, vem, vem, vem ficar com a gente aqui. Manhã de amigos, gente, 10h39 é a última pausa, última parada, última chamada para que você possa participar com a gente. Camiseta da Nativa lindona esperando por você. Coleção 2026, aproveitar o dia e o bom da vida. Brindar um novo encontro ou explorar o mundo e viajar sem limites. Com dois ingressos para o rodeio de Itapecerica da Serra, 46 anos, com o show do Zé Neto e Cristiano e Filho do Piseiro, dia 11 de julho. Vai cair num sábado. E você vai, com a gente. Bora nessa então, hein? 9198-441-6545. Vamos brilhar, galera. Boa sorte.
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0: Ana Tiva, é tudo muito mais, amor. Michel Teló, chocolate quente. Um chocolate quente ou um café quente, Fernando?
1: É um café quente, né, Renato?
0: Um café quente,
1: eu sou,
0: né,
1: mais do café, viu?
0: Ah, eu sou da turma do chocolate quente.
1: Café, viu? Sem açúcar, né?
0: É, sem açúcar.
1: Isso, amargo.
0: Muito bem, é gostoso.
1: Gosto da vida.
0: É o gosto da vida, pra despertar, né? Pra, pra despertar. Claudete,
1: a vida é doce.
0: Cadê Claudete? Achou a Claudete? Ó, Claudete, tudo bem? Claudete de Almeida, de Carapicuíba, você ganha os presentes que eu anunciei aqui, a camiseta da Nativa, coleção 2026, e os ingressos pro show do Zeneto e Cristiano e Filho do Piseiro no rodeio de Itapecerica da Serra.
1: É lá onde o Renato manda, hein?
0: É, não, não onde eu moro, né?
1: Você mora e manda.
0: Manda lá. Ó, falar em mandar.
1: Oi.
0: Falar em mandar.
1: Fala, Renato.
0: Já estamos mandando o ingresso.
1: Isso.
0: Pra Nativa, pra retirar.
1: Beleza.
0: Né? Na loja da Nativa.
1: Isso, vai lá.
0: Central Plaza Shopping.
1: Isso. Ao lado ali da estação Tamanduá TI, do metrô, o trem, fala com o Guerreiro. O Guerreiro tá lá.
0: Fala com o Guerreiro. Parabéns, então, pra Claudete, essa festa de Itapecerica da Serra, que tem a marca da Nativa há muitos anos.
1: Há muitos anos.
0: Só da Nativa. Fernando Teles, vem para brilhar. É, Arena Nativa agora.
1: Isso, eu vou pegar carona no seu brilho, Renato Rainha.
0: Nessa audiência maravilhosa.
1: Maravilhoso.
0: Né?
1: E o tempo tá bonito hoje, né?
0: Tá bonito.
1: Tá gostoso. Céu azul.
0: Tá gostoso. Eu vou falar a verdade pra você.
1: Diga.
0: Eu vou colocar o meu fone de ouvido, vou curtindo a Nativa. Vou curtindo a Nativa na caminhada.
1: Isso, faça como eu fiz. Eu vim assim também te ouvindo.
0: Na caminhada.
1: Isso.
0: Um abraço, viu, Teles?
1: Um abraço, Rainha. Amanhã eu venho aqui no...
0: Você vem no Família Nativa?
1: Venho pra te dar um abraço.
0: Conto com a sua audiência.
1: Beleza.
0: Um abraço, gente.
1: Tchau.

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animadão, né? Muito legal. A gente vai tocar as músicas que você gosta e, claro, tem presente também. Começamos com o kit Torcedor Nativa. Camiseta, copo, cordão e sacolinha. E álbum da Copa também. Quem quer? Quem quer? Quem quer? Vai, vai, vai. Calma. Sem confusão. Sem confusão. Eu vou explicar como é que funciona. Você vai mandar o seu áudio e vai me contar o que você faz nesse sabadão maravilhoso enquanto ouve a Nativa. 9198-441-6545. Manda o áudio, a gente coloca no ar e você concorre aí a esse kit torcedor.

0: a gente vai comer muito pastel. Em homenagem aos nossos queridos japoneses que a gente ama, mas, né, Copa do Mundo é assim. A gente tem que torcer pro Brasil. Eu, pelo menos, vou torcer pro Brasil. Você vai torcer pro Brasil também? Beleza. 91984416545 começou!
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0: bom dia, Nativa, bom dia, Fernando Teles.
1: Bom dia.
0: Eu sou a Cirleide, tô trabalhando e curtindo a Arena Nativa. Vamos que vamos, torcendo pro Brasil, é claro, né?
1: Isso aí, bom trabalho para nós.

0: Nativa é tudo e muito mais música boa como essa aí, Simone Mendes.
1: Minha língua faz
0: peguete.
1: 11:27,
0: tudo com et pra rimar aqui no nosso sabadão. É o Arena Nativa no ar, hein? Com a sua participação, tem um kit torcedor Nativa no final dessa hora aqui. 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Manda áudio aqui, conta como é que tá o teu sabadão e conta o que que você faz enquanto escuta o nosso Arena. 9198-441-6545.
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2: Olá, Robson Ramos. Olá, Fernando Teles. Bom dia para você. Mais do trânsito aqui na Nativa. Rebouças ruim para o centro, da Capitão Antônio Rosa até a Avenida Brasil e ali da Estados Unidos até Oscar Freire. Para o bairro, tem lentidão da Capote Valente até Henrique Schaumann e da Joaquim Antunes até a Pedroso de Moraes. 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

0: Nativa, Nativa é sua, não é 50%, não é 100% sua, hein? 15 pro meio-dia, hora de Brasília.
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0: Ô Maria, o que você tá fazendo aí enquanto ouve a gente? Me conta tudo.
2: Bom dia, Nativa, bom dia, Fernando Teles. Aqui é Maria José, tô aqui ligadinha na Arena Nativa, ouvindo vocês, preparando o almoço.
0: Ah, estou sentindo o cheirinho aqui do estúdio.

0: de hoje é
1: a Nativa é tudo e muito mais, modão, cachaçada. Com moderação, hein? Kaique, Felipe, Cleiton e Romário, fechando a primeira hora do Arena nesse sábado maravilhoso. Claro, a sua companhia faz tudo ficar melhor, né? Programação que se adora, tudo isso aqui na sua Nativa e os melhores prêmios também. 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

3219, Denise Aparecida Souza. Ganhou! Ganhou, Denise! Parabéns a você, passa aqui, retira, tá? Quer vir hoje? Vem hoje. Ou então segunda-feira, tem 5 dias úteis, né? Mas se você quiser vir hoje, ou segunda, já pega aí.

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5: 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O treinador do Japão, Hajime Moriatsu, diz que o jogo contra o Brasil é 50-50, ou seja, chances iguais para ambos. Tá confiante o Japinha, né?
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12: Bora, Robson.
13: Feliz, 9 de julho para o centro. Tem trânsito lento ali na altura do cruzamento com a São Gabriel. Também tem lentidão na altura da rua José Maria Lisboa e depois trânsito livre até a região central. Pro bairro também tá tranquilo de um modo geral, mas tem duas paradinhas, uma na altura da Alameda Franca e outra na altura do cruzamento com a Avenida Brasil. 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
18: Fala aí, Tavinho.
19: Fala, Fernandinho. Bom dia, sabadão. 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
18: Valeu, Tavinho.
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18: Estamos de volta no nosso final de semana. Boa tarde.
24: Boa tarde.
2: Fernando Teles é quem fala por aqui. O nosso Arena segue até as 2 horas de Brasília. Agora são meio-dia e três minutos. Meio-dia e três, horário de Brasília. A gente quer a sua participação nesse sabadão. Já, já, sabe o que, que tem? Pix surpresa da Nativa. R$300. Trezentão, você quer? Sim! Ó, deixa eu explicar aqui como é que faz. É só você mandar a mensagem no nosso WhatsApp de promoções, tá? Anota o número aí. 9198-406-9646. Você escreve Pix e põe os seus dados. Aí eu vou te ligar a qualquer momento. Quando você atender o telefone, tem que falar assim: eu quero o Pix da Nativa. Falando isso, você ganha. Não é fácil? Então manda ver. 9198-406-9646.

0: Agora eu quero saber de você, ô Kátia. O que você faz, hein? Enquanto você ouve a gente nesse sabadão? Conta aí.
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0: Conta aí.
2: Nesse momento tô aqui na faxina, mas ligadinha em vocês, é claro.
0: Boa faxina, um beijo.

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A Nativa é tudo e muito mais. Música boa, Lauana Prado, Simone Mendes, Saudade Burra. Um abraço pro Raimundo, alô Raimundo. Raimundo na portaria, trabalhando e ouvindo a Arena, vibrando aí no sabadão. Obrigado, Raimundo. Um abraço pra você que tá aí no seu carro, pra você que tá trabalhando também como motorista de aplicativo, taxista, você que tá nas rodovias, você que tá na loja, no comércio aí, ouvindo a Nativa aí com o som na calçada aí, todo mundo ouvindo a gente. Obrigado, hein? Obrigado, boas vendas, bom final de semana.

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19: Oi, Tavinho!
20: Oi, Fernando! 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
19: Estamos de volta!
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19: Matheus e Cauã e Ana Castela cantando!

0: sabadão pra você, 13 pra 1 hora de Brasília. É o nosso Arena. Quero saber o que você faz enquanto ouve a gente. Você me conta aí.
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0: Claudeir, é a sua vez.
2: Enquanto eu ouço Nativa, eu trabalho, eu canto, eu assobio, eu faço tudo junto. Porque eu me sinto muito bem com a Nativa.
0: Aí sim.

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1: Estamos ligando para você agora, hein? Não pode falar alô, tem que falar assim: eu quero o Pix da Nativa para levar a grana. R$300 está valendo aqui. Tá tocando o telefone, tá baixinho, mas tá tocando. Estou ouvindo aqui, está tocando. Olha, tá ruim demais a ligação, mas deu pra ouvir lá no fundo que você acertou. E ganhou! E ganhou! Aline Ferreira dos Santos, é você, né?
2: Isso, isso mesmo!
1: Tá baixinha a ligação, mas deu pra escutar lá no fundo. Ganhou R$300, Aline! Parabéns! Faça bom proveito desse dinheiro todo aí na sua conta, tá bom, Aline?
2: Muito obrigada, viu?
1: Obrigado você por ouvir a Nativa, um excelente final de semana. E você que não ganhou, a Aline ganhou, não ganhei. A qualquer momento tem mais. Se inscreve com a gente no WhatsApp de promoções 9198-406-9646.
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7: O treinador do Japão, Hajime Moriatsu, disse que o jogo contra o Brasil é 50-50, ou seja, chances iguais para ambos. Tá confiante o Japinha, né?
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6: Tamo aí no seu final de semana. Continua Arena Nativa até as duas. Fernando Teles é quem fala com você. Você vai mandar mensagem aqui e vai me dizer o que é que você faz de bom. Além de ouvir, claro, a melhor rádio do Brasil, a sua Nativa nesse sabadão. Manda um áudio aí, 9198-441-6545. No final da hora você pode ganhar um kit que tem tudo a ver com o fim de semana. É o nosso kit churrasco. Olha, vem uma tábua, vem garfo e vem faca. Tudo com a marca da Nativa. Vai tudo pra sua mão aí. Aí você faz um churrascão e chama nós. Chama nós que a gente vai. 9198-441-6545. Ah, aproveita também pra pedir a tua música, porque na última meia hora aqui tem o Arena Bis com as músicas que você indica no Sabadão da Nativa, tá bom? Manda ver aí. A gente começa mais uma hora com Henrique, Henrique Diego e a Simone Simaria. Raspa.

0: 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Boa tarde, 1h21, hora de Brasília.
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0: E aí, Rai, faz o que enquanto ouve a gente, hein?
2: Bom dia, Nativa. Tô aqui ouvindo a Arena Nativa e arrumando as minhas malas pra viajar.
0: Ó, boa viagem pra você, então. Valeu.

0: 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Final de semana, Arena Nativa. Zé Felipe, Cleiton e Romário, Se Eu Te Perdoar. Continue mandando a sua mensagem pra cá. Daqui a pouquinho a gente tem o kit churrasco, tábua, garfo e também faca, tudo com a nossa marca. 9198-441-6545. Na volta do intervalo também tem o Arena Bis com as músicas que você indicou pra gente nesse sabadão. 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
1: Diz aí, Alice.
2: Oi, Nativa. Boa tarde. Eu tô aqui na minha casa preparando um almoço e ligadinha na Arena Nativa.
1: Valeu.

0: Nativa, 12 para as 2 horas de Brasília.
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0: Já já o kit churrasco para você. É só mandar o áudio aqui, 91984416545. Solange, é a sua vez.
2: Nativa, estou aqui em casa produzindo uns pães.
0: Boa, beijo para você.

0: Ativa. E aí, Maria José, a sua vez.
1: Eu estou aproveitando este sol lindo, maravilhoso, para lavar roupa, porque a semana foi muito difícil, né? Enquanto eu lavo roupa, limpo um cômodo da casa, eu estou aqui ouvindo o Arena Nativa.
0: Um beijo para você.

muito mais animação. Fim de semana, Arena, ponto final e mais um, hein? Mari Fernandes, Dizem Que Sou Louca. No Arena Bis, as músicas que você indicou aqui. E agora vamos te dar esse kit churrasco com tábua, garfo e faca. Tudo com a marca da Nativa. Final do telefone 2837. Tamires Amorim de Araújo. Parabéns, Tamires, você ganhou! Aê! Passa aqui, retira 5 dias úteis, tá? Quer vir hoje, vem. Não der hoje, vem a partir de segunda-feira. Documento na mão, estamos esperando você. Tem mais, mais Arena hoje, com Márcio Cruz, às 6 da tarde, hora de Brasília. Já já tem a Tina Roma e a galera das Nativas do Brasil. Em mais um Nativão, daqui a pouquinho, hein? Valeu!

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1: Boa tarde, bora chegar, vem, pode vir que o Nativão tá no ar. E o Sábado Sertanejo da Nativa promete, onde quer que você esteja, vem curtir o fim de semana com a gente. Eu sou a Tina Roma, aumenta aí o volume, vai? Mais, porque a gente vai começar por Araraquara. Quem tá soltando a voz por lá é o Guto. Como é que tá o clima aí?
2: Oi, Tina, tudo bem? Boa tarde. Pois é, menina, que alegria estar aqui mais uma vez no Nativão, junto com toda essa turma bonita, maravilhosa. Aliás, Tina, deixa eu te contar uma coisinha, Araraquara tá em inteira ligada na Nativa pra curtir o Nativão. E ó, pra esquentar, vamos começar com os meninos Jorge e Matheus, na rádio que é tudo e muito mais música sertaneja.

0: Emoção de ouvir Cleiton e Camargo. E aqui emoção não para estrada. E aí a gente vai direto para Campinas, terra de gente maravilhosa, de ouvinte fiel, que não larga nativa, não é, Vevê? Vem aqui pra festa.
1: Festa? Eu ouvi festa? Menina, eu já tô com roupa de ir, tô prontinha. Se tem festa, tem nativa.
0: Claro.
1: E posso te contar uma coisa? Tá todo mundo cantando junto aqui no estúdio, viu? E o pessoal de casa também. E lógico que ela não podia faltar. Então vem que tem Simone Mendes no Sabadão Muito Mais Nativa.
2: De

0: Silva é mais paixão. Foi o Gustavo Mioto. E aí a gente agora vai pra Poços de Caldas. Quem tá no comando é a nossa amiga Guimara Garcia. Oi, Guimara.
1: Boa tarde, Tina.
0: Boa tarde.
1: Então, eu acho que tá na hora daquela pra emocionar a galera. Então vamos com ele, Eduardo.

0: as músicas sertanejas de Henrique e Juliano. Gente, se tem uma rádio que dá prêmios, essa rádio é a Nativa. E falando nisso, tem Pix também, né, Gabriel?
1: Tem tudo isso, viu, Tina? Eu tava aqui no WhatsApp e o pessoal tá mandando mensagem, viu, com o nome completo, palavrinha Pix, todo mundo tá de parabéns. Mas não pode esquecer do mais importante, além de fazer inscrição.
0: Isso aí.
1: Ficar ligadinho no telefone, ficar atento do lado, na verdade, do telefone, e atender falando já, eu quero o Pix da Nativa. Então para aí um pouquinho, anota o número da Nativa, já salva aí no seu celular, 9198-406-9646, e se inscreva, já tem mais uma ligação. Agora tem o Zé Felipe, tem a Ana Castela, na rádio que é muito mais música bonita, no seu sabadão, coisa linda.

0: alegria de Léo Foguete. E em Araçatuba, Birigui, o Ramos Neto tá ali, ó, só esperando o chamado. Quer ver? Quer ver aqui, ó? Vem pra cá, Ramos Neto!
1: Oi, Tina, boa tarde.
0: Boa tarde.
1: É isso mesmo. Sabe, o sábado só fica completo quando o Nativão chega. É muito bom curtir com os amigos, com a família e com a Nativa junto. E isso é muito Nativa. E essa próxima música também.
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0: Nesse giro maravilhoso de hoje por todo o Brasil, a gente passa agora por Ribeirão Preto, cidade que, ó, respira sertanejo o ano todo. E aí, Zé, prontinho pra falar?
1: Oi, Tina, eu tô sempre pronto, viu? E a nossa próxima música, pra gente ir encerrando por aqui, é uma verdadeira declaração de amor de Zé Neto e Cristiano. Porque a Nativa, ah, é muito mais amor.
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0: Cooperativa é tudo e muito mais paixão no seu sábado. E dito isso, eu quero agradecer a todo mundo pela companhia de sempre e dizer que amanhã a gente está aqui de volta para visitar mais nativas de todo o Brasil, para conversar com toda essa galera muito mais nativa. Muito obrigada pela sua companhia. Se cuida! E amanhã tem mais. Tô te esperando aqui no Nativão. Um beijo!
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dessas você gosta mais, hein? Música número 1, atenção, para você votar. Danilo e Davi, Não Mexe Nas Minhas Gavetas. Você quer votar na 2, Marcos e Belucci, Insubstituível. E a terceira, para você votar, Fiduma e Jeca, Obrigado Moleque. Você escolhe a sua e vota pelo WhatsApp 91984416545. No final, a gente conhece a vencedora, toca de novo e você pode se dar bem e levar para casa camiseta Nativa, coleção 2026, 3 modelos maravilhosos para você escolher e também 2 ingressos para o rodeio de Itapecerica da Serra, 46 anos. Montão de shows legais pra você, você vai ganhar ingressos pra ver Gustavo Mioto e Menos é Mais na próxima sexta, dia 3 de julho. Então tá afim? Eu sei que você tá. Vota na sua, nosso WhatsApp 91984416545.

0: Insubstituível.
1: A Nativa é tudo e muito mais amor. Marcos e Belucci, Insubstituível. É a música 2 da música premiada, música número 1, Danilo e Davi, Não Mexe Nas Minhas Gavetas. E a música 3 tá chegando agora, Fiduma e Jeca, Obrigado Moleque. Qual que você gosta mais? Me diz aí, vota pelo WhatsApp 9198-441-6545. No final, você pode levar a camiseta Nativa, coleção 2026, três modelos maravilhosos para você escolher, e tem também os ingressos para ver na próxima sexta, dia 3 de julho, lá no Rodeio de Itapecerica, que faz 46 anos, vai ver Gustavo Mioto e também Menos é Mais. Então vota aí, 9198-441-6545, música 3 está chegando para você conferir.

0: resultado. E já já, sabe quem canta também aqui no nosso Sabadão?
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0: Diz aí, Tavinho.
10: Fala, Fernandinho. 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

0: expectativa bem alto, hein? Não me decepcione. R$300, eu disse.
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0: Ganhou, Keller! Assim que eu gosto!
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0: de tapecerica que faz 46 anos. E na semana que vem, na sexta-feira, tem Menos é Mais. Gustavo Mioto, eu sei que você quer ir, né, Ana B?
1: Ah, eu quero, hein? Muito.
0: Você mora em Imbu, né?
1: Isso, Imbu das Artes.
0: Então você tá do lado aí de tapecerica.
1: Do ladinho.
0: Muito bem. Tá em casa ou trabalhando agora?
1: Acabei de chegar em casa.
0: Acabou de... O que você faz no trabalho?
1: Eu trabalho como administrativo.
0: Administrativo, muito bem. Agora é só segunda-feira, né?
1: Só segunda-feira.
0: Então, beleza. Aproveite a sua folga ouvindo a Nativa. E se você acertar a música premiada, você leva aqui os ingressos mais a camisetona, tá? Vamos lá. Música número 1, Danilo e Davi, Não Mexe Nas Minhas Gavetas. A música 2, o Marcos e o Belucci, Insubstituível. E a música número 3, Fiduma e Jeca, Obrigado Moleque. Ana B, de Imbu das Artes. Qual é a música premiada?
1: Música 1.
0: Música 1, Danilo e Davi. Vamos conferir, vamos lá.
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0: Aí, Ana B ganhou! Parabéns e bom rodeio pra você.

Ô Nativa, que é muito mais música boa. Thierry no Sabadão. Rita, 3h35 agora. Esse clima todo da Copa do Mundo aqui na sua Nativa. Sabe que o jogo do Brasil, a Nativa transmite em parceria com a Band News. Segunda-feira tem mais, hein? Não perca, 14h, Brasil e Japão. Qual será o resultado do jogo, hein? Tem que dar Brasil, né? Tem que, agora perdeu, tá fora, então tem que dar Brasil. Qual é o seu palpite? Manda aqui pra gente, 91984069646, o WhatsApp de promoções, já pode mandar agora. E na segunda-feira, após o jogo, se você acertar o resultado, você pode ganhar uma Alexa novinha. Não é legal? Então manda ver no palpite aí, pode dar agora. Já vai dando aí o palpite agora, mas tá, vai dando. Quanto mais palpites, melhor. 91984069646, tá bom? Boa sorte pra você.

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4: Tamo de volta, 20 pras 4.

0: Nativa é tudo e muito mais o amor do Zezé de Camargo, irmão da Lua, amigo das estrelas. Aliás, tem Nativíssimo no ar com Zezé de Camargo. É só acessar o nosso canal do YouTube, youtube.com/RedeNativaOficial. Cada coisa que o Zezé contou lá, Márcio Cruz.
1: Não, e a novidade é essa música aí. Eu não sabia que era irmão da Lua.
0: Você não sabia quem era o irmão?
1: Não sabe. Ele vai contar isso? Não vai contar. Não, mas ele chora no podcast. Ó, é um spoiler.
0: Pode inventar moda, Márcio.
1: Um spoiler. Tem até emoções nesse podcast
0: aí. Eu sei que, mas você não inventa.
1: Deixa não, é irmão da Lua. Ele falou que era irmão da Lua. Você quer irmão do Luciano, não, do Elton.
0: Não, você não inventa moda. Deixa o pessoal ir lá, acessar e ver e ouvir o que disse o Zezé. Então, a Rede Nativa Oficial, Nativíssimo, o maior podcast do Brasil. Tô indo nessa.
1: Vai lá, Delice.
0: Eu volto amanhã.
1: Almoçar?
0: Já almocei.
1: Almoçou?
0: Já almocei.
1: Deixa eu perguntar o cardápio agora, 4 horas da tarde.
0: Eu almoço cedo. Almocei 10h30.
1: Ai, que delícia. Aí, ó.
0: Então, acordo cedo, almoço cedo. Agora eu vou jantar quando sair daqui.
1: Caramba, um café, meu. Jantar agora.
0: Volto amanhã às 4 da tarde. Tchau, Márcio.
1: Tchau, até mais.
0: Ó, já o Márcio vai tocar sabe quem pra você curtir no Sabadão da Nativa?
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6: Alô, Robson.
7: Fernando Teles, mais uma vez falando do trânsito aqui na Nativa, com destaque agora para a condição do caminho do motorista que está na Avenida do Estado, enfrentando lentidão para a Marginal Tietê, na altura da Praça Alberto Leon e ali entre a Avenida Mercúrio e a Rua São Caetano. Por Ipiranga ainda tem lentidão da Cruzeiro do Sul até o Mercadão. 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

certo, gente. Inclusive, fim de semana é assim. Temos grana. Uau, uau. Eu quero o Pix da Nativa. Se você disser isso, assim que a gente te ligar, já sabe que você pode levar dinheiro. Temos quantos dinheiros aqui, produção? Tem 100, tem 200, tem 300 reais.

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1: 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Para tudo muito mais alegria com Fugidinha. É o Michel Teló por aqui com São 4h18. Já sabe que, ó, a música que você curte, que você gosta, aquele prêmio com a cara da Nativa que vai para suas mãos para te deixar feliz no fim de semana. Tem tudo aqui, gente. Fim de semana muito mais Nativa. Você que tá trabalhando aí, motorista de aplicativo, ó, tamo junto, viu? Bom trabalho para você. Boas corridas também. Vamos seguir juntos aí. É isso aí. É trabalho que não falta, gente. Bora lá. E a qualquer momento, R$300 na tua mão. Sabe por quê? Porque a gente pode te ligar no fim de semana. Você tem que dizer assim, ó. Eu quero o Pix da Nativa. Tá bom? Pra você se inscrever é facinho. Pega aí o nosso zap de promoções. Só manda seu nome e a palavra Pix. Presta atenção. Seu nome e a palavra Pix. 9198-406-9646, zap de promoções aqui da sua Nativa. Sabe quem vem cantar daqui a pouquinho? As irmãs, as gêmeas, ó.
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artistas. Ó, já diz pra gente se você quer participar do jogo dos artistas, que tem super pizza pan pra gente mandar pra tua casa ainda hoje. Ê, delícia! Tá bom? Pega o zap da Nativa.

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5: Ah, deixa eu falar com o Robson Ramos agora aqui. Fala, Robson, boa tarde.
6: Olá, Márcio Cruz, boa tarde para você. Mais do trânsito aqui na Nativa, com destaque agora para a Avenida Aricanduva, com trânsito lento no sentido marginal Tietê, ali da rua Rodeio até o viaduto Engenheiro Alberto Badra. Para São Mateus, tem lentidão na aproximação da Avenida Itaquera. 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
5: Valeu, Robson.
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0: na hora e vamos fazer uma ligaçãozinha aqui, ó.
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0: Isso aí, já estamos ligando aqui. Atenção, você que é ouvinte Nativa tem que responder. Eu quero o Pix da Nativa. Eu quero o Pix da Nativa. Vamos ligar. Vamos ligar. Atende esse telefone.
2: Grave seu recado agora.
0: Ai, grave esse recado agora. Ai, não vamos gravar, não. Não, a gente tem vários números aqui. Vamos fazer uma nova tentativa aqui. Atenção, você que se inscreveu, mandou a palavra Pix aqui pra Nativa. Valendo pra você, sabe o quê? R$300. R$300. Você que tá ouvindo a Nativa, você pode estar no seu carro agora. Tocou o telefone, atenda. Quero Pix da Nativa. Tá chamando. Segundo toque. Terceiro toque. Atende.
3: Sua ligação foi encaminhada ao...
0: Não, não, não, não. Vamos tentar outro, vamos tentar outro. Vamos tentar, vamos tentar. Eu quero dar esse pix, gente. R$300. Quem se inscreveu agora e tá esperando a ligação, aí vê que é outro número tocando, a pessoa não atende. Mas... Ai, meu Deus, me liga, Nadinho. Se cair na caixa, a gente liga depois. Chamando. Atende. Atende. Atende.
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0: Não. Não, não! Não pode ser assim! Eu não acredito! Não é! Eu quero Pix da Nativa! Não pode falar surpresa, tem que ser a frase certinha! Eu tô falando com a Renata, é isso?

0: participação. Gente, tem que ser, ó, eu quero Pix da Nativa. Não coloque mais nenhuma palavra, nem na minha boca, nem no
1: WhatsApp.
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4: Pra Santana, tem lentidão na passagem pelo Parque Ibirapuera e ali do Batalhão da Rota até o cruzamento com a Avenida do Estado. Pra Congonhas, tem lentidão na passagem pelo Parque Ibirapuera. 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
1: Que a esperança seja sempre maior que qualquer obstáculo. Que ela guie seus passos mesmo nos dias mais difíceis. Lembre-se, hein, que sempre há um caminho.

deliciosa pizza de 8 pedaços da Super Pizza Pan. Temos também uma doce de 6 pedaços. Então, ó, já manda inscrição. Já manda inscrição, inclusive. Quem você chamaria para comer uma pizza contigo hoje? Hoje. Pensa aí numa primeira pessoa. Pode ser a sogra, o amigo, a amiga, algum artista. Quem você queria convidar? Alguém aqui da

pro relógio aqui no fundo. Tema, começam com a letra G. Começam com a letra G. Eu vou dar o primeiro nome, você vai responder pra gente. Hã? Hã? O sobrenome, tá bom? Vou dar o primeiro nome pra... Eu vou dar o sobrenome, você dá o primeiro nome pra gente, tá bom? É isso. Ai, meu Deus do céu. Tá tudo aqui na mão, gente. Pode ser teu aqui, o prêmio. Pro jogo dos artistas, a gente tem hoje... Deixa eu dar uma olhadinha. A gente tem hoje aqui a camiseta nativa, que é da coleção 2026. Tá acabando, aproveita aí. Com aquela frase de impacto aí, que tem mais a ver com você. Tem também aqui, ó, dois ingressos pro rodeio de Itapsirica. Esse rodeio aqui, Itapsirica aqui, ó, gente. Conhecida também pelos rodeios que ela faz. 46 anos, shows de Pablo. Vai ser, sabe, ó, dia 9 de julho. Já pensa aí quem você vai levar também, tá bom? Então já já o jogo dos artistas, te coloco no ar e vamos nessa! Tudo pronto aqui para mais um super, super, super...

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1: Oh, eu já quero falar com a Carol que tá aqui na linha. Fala, Carolzinha, tudo bem, Carol?
2: Tudo bem,
1: Carolzinha. Vamos lá, você tá preparada aí pro jogo dos artistas?
2: Preparada.
1: Então tá bom. Vamos lá, Carol tá preparada pro jogo dos artistas. Eu vou falar aqui o sobrenome de artistas bem conhecidos, tá? Você vai dizer o primeiro nome desse artista. Começa com letra G, tá bom?
2: Tá bom.
1: Pode ser homem, pode ser mulher, pode ser atriz, pode ser cantor, cantora. Fala assim, eu estou preparada.
2: Eu estou preparada.
1: Boa. Você tá onde agora? Que bairro que você tá aqui em São Paulo?
2: Eu tô aqui no Jardim Laura.
1: Jardim Laura. É o seguinte, vamos lá, vamos torcer por ela. Tudo pronto aqui para mais um Jogo dos Artistas. Atenção!
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1: Antonelli.
2: Fontenelle.
1: Não. Antonelli. O primeiro nome eu quero.
2: Ai, meu Deus do céu.
1: Aquela atriz. Gio...
2: Giovana.
1: Boa! Giovana Antonelli. Gil. Gil.
2: Ai, gente, eu fico muito nervosa.
1: Não, relaxa, que nós estamos nervosos juntos. Vamos lá. Gil. Aquele cantor, Gil. Qual o primeiro nome dele?
2: Gil.
1: Quem?
2: Gilberto Gil.
1: Boa! Massafera.
2: Matheus Massafera.
1: Quem?
2: Matheus Massafera.
1: Ah, vale, claro. Mioto.
2: Gustavo
1: Mioto, boa. Bintin.
2: Ai, Jesus amado.
1: Aquela modelo, Bintin.
2: Ai, meu Deus.
1: Bintin. Aquela modelo. A modelo,
2: Gisele
1: Bintin. Quem?
2: Gisele
1: Bintin. Será?
3: Parabéns, você ganhou. Você merece.
1: Gisele

Ai, meu Deus do céu. Eu te entendo, Carolzinho. A gente também fica super nervoso aqui, rapaz. A gente quer que o prêmio saia, a gente quer ajudar o nosso ouvinte. E é o seguinte, ó. Você tá levando, deixa eu ver aqui, ó. A camiseta Nativa, essa coleção 2026, junto com ingressos aqui pra você, tá pertinho aí de Pablo. Dois ingressos pro rodeio de Itapsirica, tá bom, meu amor?

Alternativa. Aqui, ó, com Israel e Rodolfo. Já já vamos dar uma super pizza punk deliciosa. Aquela de 8 pedaços, a de 6 pedaços é a doce. De 8, a salgada. O que que você vai fazer? Você ganhando. Só aguardar, meu amigo. Ô, minha amiga, já pensou? Olha a pizza! Ainda hoje vai pra tua casa aí. 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Aliás, duas, né? 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Você só garante aí a galera que vai estar com você. E aproveita. Quer mandar um áudio pra cá? Contar com quem você vai degustar esta deliciosa Super Pizza Pan junto com a Nativa? Manda aqui no zap. 91984415445. Super Nativa com as Maiara. Maiara Maraíza.

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Então quer dizer que você era infeliz no nosso relacionamento. Segunda que cê é quando me deixa e sai. Então se administrava 3, 4 ao mesmo tempo.

Fala, Márcio Cruz, aqui é o Alê. Eu tô aqui na região do Jaguaré. Eu queria comer essa pizza hoje, Super Pizza Pan, com a minha esposa Patrícia. Estamos aqui ligados na Nativa, viu, Marcião? Beijo aí pra todo mundo da Nativa. Nativa é tudo.

lindas. Medo! Música que é linda, né? 4 minutos para 6. Bora lá, você, atenção. Uma pizza salgada, 8 pedaços. Outra pizza de 6 pedaços. 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Tá saindo para quem aqui, ó? Ouvi os tambores. Atenção, Florencio. Ó, Florencio! Já já, hein? Olha a pizza! Florencio Antônio Pimentel Júnior. 6409, finalzinho do fone. Florencio, parabéns. Super Pizza Pan é tua. Serão duas, tá? Tem a salgada e tem a doce. Agora, ô Florencio, só passar o endereço pra nós aqui, rapaz. Passa o endereço pra nós que a gente vai tudo aí. A gente vê.

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2: Márcio informando o ouvinte da Nativa que a partir desta segunda-feira começam a operar as 6 primeiras estações da linha 6 laranja do metrô, a mais nova linha de metrô da cidade, que vai ficar completamente pronta em 2027, ligando São Joaquim à Brasilândia. 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

tem kit João Bosco e Vinícius Nativa. Esse kit aqui a gente manda uma bolsa, tem copo térmico também, tem o abridor e o suporte de mesa para celular. 9198-441-6545. Já tô te esperando aqui, ó. A música que você gosta de curtir no fim de semana, junto com os prêmios também, que é muito mais

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1: Meu nome é Roberta, eu tô trabalhando, sou motorista de aplicativo, sou motorista 5 estrelas, né, Nativa? 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

fim de semana. Ai, meu Deus! São 6h29 agora, hora de Brasília. Boa noite. Tem aqui o kit João Bosco e Vinícius. Esse kit aqui é João Bosco e Vinícius e Nativa, gente. Bolsa, copo térmico, abridor e suporte de mesa para celular também. Manda inscrição que daqui a pouquinho tem resultado.

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1: Arena Nativa, são 6h43. Vamos falar com ela aqui, Sandra.
2: Boa noite, Nativa. Boa noite. Agora eu estou começando a preparar a janta e, claro, escutando a Nativa.

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Arena, Arena Nativa, Kaique, Felipe, Ana, Castela, Cachaçada. Vamos dar presentão aqui, gente. Bora lá, dá um presentão na primeira hora da Arena Nativa. Ó, Tayana João José de Queiroz. 8020, finalzinho do fone. Tayana, parabéns, hein? Parabéns. Tá levando o kit João Bosco Vinícius Nativa, bolsa, copo térmico, abridor e o suporte também de mesa pro seu celular. Tá bom, meu amor? Tayana, já tá em contato com a Rafinha aí. Melhor dia da semana pra você retirar teus prêmios. Na próxima hora, tem a linda bolsa na transversal e da Nativa.

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0: Na Ativa são 7h15, agora a hora de Brasília.
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0: Vamos lá, bora lá. Elisângela.
2: Noite, boa noite, Nativa. Eu sou Elisângela e eu estou sempre aqui ligadinha. Agora eu tava fazendo aquele bolinho de fubá com goiabada maravilhoso. E ouvindo quem? A Nativa, porque Nativa é tudo e muito

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1: Oi, Nativa, meu nome é Inácio, tô aqui no aniversário do meu primo, ligadinho no Arena Nativa. Bora que bora, sabadão, vamos que vamos, Nativa.

Interativa é tudo e muito mais alegria. Jorge, Rick e Rodrigo, Murilo Ruf, 50% minha. Ó, bora lá, vamos dar o prêmio aqui dessa hora. Eu acho que aqui não tem 50% não, rapaz. Totalmente sua, essa

0: espero. 8 em ponto agora, hora de Brasília.
1: Agora é mata-mata, amigo. 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Manda seu palpite para o jogão dessa segunda. 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
3: Vamos, gente. Pião Nativa no ar aqui, ó. Bora, bora, pra mais essa edição do seu fim de semana.
4: O povo tá gemendo.
3: É, mas vai gemer mesmo, meu amigo. Primeiro...

copo aí. A gente sabe, ai, mas chegou o inverno, precisa beber não. Beba água. Ó, tem que ficar no vovô e na vovó também aí, viu? Em casa sempre, ó, os mais velhinhos não querem beber água não, rapaz. Bora lá, vamos dar um copo térmico pra você. Isso aqui você pode usar pra tomar aquela bebida quente também. Geladinha.

verso pra nós aqui, ó. Sua rima. Eu já tô aguardando. Vamos lá, Pior Nativa no ar aqui. E você, nessa primeira hora, concorrendo a prêmios. Já pega aí que a giripoca aqui já tá empiando, rapaz.

0: da Nativa para sua bebida favorita. 9198-441-6545. Eu quero falar com o ouvinte aqui, já quero saber a rima do peão Nativa. Oi, Rita.
1: Aô, galera da Nativa. Vou mandando essa rima pra minha irmã e pra minha mãe que estão aqui na lida comigo.
0: Bora lá.
1: Na segunda eu planto cana, na terça já vou colhendo, às quartas eu faço pinga. E no sábado já vou encerrando tudo, bebendo e curtindo o peão Nativa. Segura, peão!

0: Alternativa é tudo e muito mais alegria com Maria Cecília Rodolfo, você de volta. Ó, você tem um verso aí, tem a sua rima, pode mandar pra gente aqui, 91984416545. Ô Luiz!
1: Boa noite, Pião Nativa. Alô. Eu sou o Luiz e levei meu versinho. Da loira ganhou um beijo, da morena ganhou um abraço. A mulata saiu correndo e eu peguei ela no laço. Sim,
0: Pião. Eita, que laçou tudo, laçou tudo. Abraço, Luiz. 8h43.